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2: Brasil. 9 horas.
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11: Liberdade FM, continue mandando seu WhatsApp aí pra nossa programação. 66-3468-1200. 66-3468-1200.
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11: No ar, a partir de agora, mais um Babados e Fofocas. Hoje acaba aquela sessão, né? A maratona.
13: Hoje acaba, Fernando. Nossa última diquinha, utilizando aí o vinagre de álcool.
11: Maravilha, então vamos para a primeira fofoca.
13: Bora, bora de fofoquita, então, meu povo. Tô aqui no portal do Léo Dias e a Xuxa diz que cogitou deixar o Brasil e desabafou, né, sobre o preconceito. Olha, deveriam ter vergonha. A Xuxa Meneghel revelou que já pensou em deixar o país por causa do crescimento de manifestações de intolerância e preconceito que, segundo ela, passaram a ganhar espaço no país. A declaração foi feita durante entrevista ao programa Veja em Foco, no qual a apresentadora comentou, né, o impacto desse cenário na vida dela. Ao relembrar momentos em que refletiu sobre a possibilidade de viver no exterior, a Xuxa afirmou que a ideia chegou a ser considerada. Olha, teve alguns momentos da minha vida que eu pensei nisso daí. Já pensei em morar fora, né? Durante a conversa, a apresentadora explicou que a sua preocupação está relacionada à disseminação de discursos preconceituosos, né? Olha, porque eu vejo muita gente saindo dos esgotos, dos buracos, dos armários sujos, imundos, levantando bandeiras ridículas, dizendo que a mulher não pode falar, não pode votar, não pode ser feliz, né? É, que a Xuxa tem pacto. Segundo ela, né, esse cenário fez com que em alguns momentos ela tivesse essa vontade, né, de se afastar completamente. Ela disse, olha, tem uns dias que eu falo, Davi, desce aí e me leva embora mesmo, porque eu acho que eu não sou desse planeta, não. Porque essas palavras, sei lá, não devia nunca existir, né? E essas pessoas existem, né? Existem palavras, né? Então me dá uma vontade, às vezes, de sumir, é o que disse a Xuxa.
11: Já tem mais uma pra você, tá bom? Fique na sintonia, vamos lá, o programa continua.

0: escândalos e fofocas no ar na tua sexta-feira. Bom final de semana. E aí, Gi, daqui a pouquinho a dica do dia pra hoje.
1: Isso, Fernando. A gente vai finalizar a nossa sequência de diquinhas utilizando vinagre hoje.
0: Boa.

0: bacana. Tá na liberdade, tá bom demais. Prazer enorme estar em sua companhia sempre. Espero que você também esteja gostando, né? Eu tô adorando a sua companhia, espero que você esteja gostando da minha. Vamos lá. A música não pode parar, simbora.
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0: Mais músicas e mais informações pra vocês. Esse é o nosso Babados e Fofocas, mais fofoquinha.
1: Tô aqui no Movimento Country. O cantor sertanejo Gustavo Lima, né? Ele é conhecido pelo tamanho dos shows, os hits sertanejos, né? E também pela imagem de embaixador construída ao longo, né, dos anos. Fora os palcos, ele mantém um patrimônio rural, gente, ligado, né? Que desperta curiosidade. Uma fazenda no Mato Grosso que aparece em reportagens com valor estimado a 275 milhões de reais. Essa propriedade, ela é descrita como uma área de mais de 39 mil hectares produtivos, estrutura para cultivo de grãos, criação de gado e logística própria. Os números impressionam, né? Porque colocam um suposto investimento em uma escala rara, até mesmo entre as celebridades que mantêm fazendas, aras, né? E negócios ali do agro, gente. O Gustavo Lima, segundo diz aqui, né, o Movimento Country, é o magnata do agro.
0: Já tem mais uma.
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0: Muito bem, chegamos ao final de mais um bloco com muita música boa pra você aqui na Liberdade FM, mas não para por aqui. Daqui a pouquinho a gente tá de volta com mais música, peraí.
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0: Bora lá, vamos dando sequência ao nosso programa. Bom final de semana pra você.
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0: Muito bem, já estamos de volta aqui pela Liberdade FM. Tá na Liberdade. Tá bom demais. E como é bom saber que você tá aí junto com a gente, hein? Aqui na 104.9.
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0: Mais informações, manda mais uma, Gi.
1: Tô aqui no Entretei Spinoff. O Brad Pitt pediu à Justiça dos Estados Unidos documentos relacionados ao rendimento de Angelina Jolie, né? Com filmes realizados após a separação. A solicitação faz parte do processo envolvendo, né? Chantal Miraval, propriedade adquirida pelo casal, né? Pelo ex-casal, então, na França. De acordo com documentos obtidos pela USICLIN, os advogados do ator buscam informações financeiras posteriores a 2016, principalmente ali entre 2017 e 2019. A equipe jurídica esclareceu que não pretende acessar todos os demonstrativos de lucro da artista, mas dados capazes de indicar aí as receitas de produções e pagamentos recebidos por ela no período, né? E por que o Brad quer isso aí? A defesa do Brad Pitt argumenta que os registros financeiros podem ajudar a contextualizar declarações apresentadas por ela no processo. A atriz afirmou que praticamente interrompeu a carreira e abriu mão de anos de remuneração, né? Após o fim do relacionamento. E ele quer provar totalmente o contrário.
0: Boa! A gente vai trazer mais uma já. Vamos de música?
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1: Aquela música que você gosta rola aqui no Babados e Fofocas. Minha senhora, hoje acaba aquela maratona sobre todos os que você pode fazer com vinagre. E eu acho que ainda vai ficar mais coisa pra trás, né?
2: Vai ficar algumas coisas pra trás, Fernando. Mas aí depois a gente vai falando esporadicamente pra não ficar muito cansativo, né? E segunda-feira eu invento outra moda pra trazer aí pro pessoal.
1: Boa, vamos lá, o programa continua.

0: Liberdade FM, tá na Liberdade, tá bom demais. Muito bom saber que você tá junto com a gente aí. Vamos lá, música não para.
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0: isso, mais músicas pra você, menos intervalos, que bom que você tá junto com a gente, mais informações também, manda mais uma, Gi.
1: Ai, ai, ai, não sei se essa matéria tá meio tendenciosa ou não, tô no entretenimento do R7, tá? Na aba da Fabiola, e olha, o Bruno Gagliasso mostra que só é militante na internet ao dar chilique por causa de fast food. Esse é o título da matéria, não é eu que tô falando não, quem tá falando aqui é a Fabiola, tá? Na aba de entretenimento do R7. E tem gente que escolhe as batalhas, né? Bruno Gagliasso, pelo visto, resolveu comprar uma briga por causa de 10 minutos. Tô lendo, viu, gente? O ator foi às redes sociais reclamar que uma unidade do McDonald's teria encerrado o atendimento um pouco antes do horário informado. Eu vi esse vídeo. Quando ele fala, você pensa, poxa, fechou uma hora mais cedo, né? Fechou 2 horas mais cedo. O problema é que fechou 10 minutos, né? Ele

0: fez vídeo, expôs a loja e deu a entender que havia sido vítima de uma grande injustiça, né? E aí, o que aconteceu é que dessa vez o roteiro não saiu como ele estava imaginando. Em vez de uma chuva de apoio, o Bruno levou uma invertida daquelas e, convenhamos, não era difícil de prever, né? Enquanto ele reclamava porque ficou sem o lanche dele, muita gente lembrou que do outro lado do balcão existem funcionários que precisam fechar a loja, bater o ponto e muitas vezes correr para não perder o último ônibus. Gente, a loja fechou 10 minutos antes, né? O que torna ali a situação ainda mais curiosa é que ele, né, sempre foi uma figura pública muito ativa em pautas políticas, sociais, defende temas como direitos humanos, meio ambiente, direito dos trabalhadores, o fim da escala, né? Ele pediu o fim da escala 6x1 por comprometer o emprego de funcionários que precisam, né? Do MEC antes das 23 horas em ponto pra não perder o ônibus, que é 10 minutos pra quem tá ali contra a escala, quer que a escala 6x1 caia. Teve uma pessoa que disparou, olha, 10 minutos pode significar perder o último ônibus pra casa e agora, por sua culpa, pode significar perder o emprego. Parabéns, né? Olha, cobrar é um direito, né, de qualquer consumidor. Agora, fazer tempestade por causa de 10 minutos soa mais como um ataque de impaciência mimado do que como uma reclamação realmente revelante, segundo a Fabiola, né? Eu quero saber o que vocês acham dessa história. Eu confesso, quando assisti o vídeo, falei, nossa, fechou uma hora antes, 2 horas antes, igual eu comentei aqui com vocês, né? Mas, gente, era só 10 minutos. Era 10 minutinhos, gente. Era 10h50 da noite. O negócio era pra fechar às 11 horas. Provavelmente os funcionários juntaram tudo ali e aí fechou. Ai, gente, eu vou te contar, viu?
1: Mais informações pra você já, já.
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1: Galera, não sai da sintonia não, porque daqui a pouquinho, na sequência, eu tô de volta e eu vou te contar uma que você vai pilhar. Aguenta aí.
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6: 9h33.
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0: 9:34. Fernando Leve
1: 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Vamos seguindo com o nosso programa do seu final de semana.
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1: Legal saber que você tá aí na companhia da gente. Obrigado pelo carinho, obrigado pela sintonia. 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Ainda não, não é possível. Você também pode ouvir a gente através de www.liberdadeab.com.br, porque essa é a Liberdade FM. 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
1: Bora, vamos fofocar?
3: Tô aqui no Ofuxico e o cantor Leonardo comprou 60 porcos, né? Entre eles algumas fêmeas grávidas. E aí ele tinha que realizar o pagamento, né? Na noite do último dia 5, 2 dias após o prazo previsto. No entanto, a transferência bancária acabou rendendo um momento descontraído do lado da esposa dele, da Poliana, né? Enquanto permanecia deitado na cama com a Poliana, o Leonardo tentou concluir o pagamento por Pix, né? Ele precisava pagar os porcos que ele comprou. Contudo, o sertanejo encontrou dificuldade para finalizar a operação e resolveu brincar com a situação. Olha, vou pedir ajuda aos universitários. Não tá fácil. Disse ele bem humorado, né? No último dia 11, o Leonardo comemorou o fato de finalmente conseguir fazer transferências por Pix. Gente, assim que aprendeu a usar a ferramenta, ele telefonou pra Poliana pra dividir a novidade. A influenciadora reagiu com muito bom humor a descobrir que o marido já conseguia realizar operações bancárias pelo celular, né? A esposa do artista explicou que evitou ensinar o cantor a utilizar o recurso por muito tempo porque conhecia bem o comportamento que ele teria quando passasse a fazer transferências sozinho. Olha, tudo que eu não queria aconteceu. Até hoje segurei pra não ensinar ele a fazer porque já o conheço. Algum excomungado abriu a conta pra ele e ensinou. Eu tô com a cabeça quente. Será que o Leonardo vai sair distribuindo Pix por aí, gente?
1: Olha aí, tá vendo? Já tem mais uma. Vamos de música.

0: música que você gosta rola aqui na nossa programação. Nosso muito obrigado aí pela sua sintonia. Dentro de mais alguns minutinhos, rola a dica da Gi.
1: Nossa última diquinha com vinagre de álcool.

0: música boa pra você aqui na Liberdade FM. Liberdade FM, tá na Liberdade, tá bom demais. Aumenta o volume aí, 104.9. Aqui só tem música boa pra você. Vamos lá.
1: Adoro!

0: tudo que é bom dura pouco, né? E o tempo tá passando tão rápido que até a hora do programa passa também. Chegamos ao final de mais uma hora, de mais um Babados e Fofocas, e agora a Gi vai trazer pra gente a dica do dia. Fala aí, Gi.
1: Bora finalizar com chave de ouro, então, a nossa semana e as nossas diquinhas utilizando o vinagre de álcool, tá? Eu confesso que eu ainda tinha mais algumas, mas assim, pra não ficar muito maçante, a gente finaliza hoje, semana que vem a gente traz outras dicas e intercalando, eu sempre vou estar trazendo uma diquinha de vinagre, assim como eu sempre vou estar trazendo uma diquinha de bicarbonato, de acetona, que são coisas assim baratinhas e que realmente funciona. E a dica de hoje é como limpar o micro-ondas sem esfregar e sem esforço. Qual que é a dica, Gi? Se o micro-ondas tá engordurado, tá com respingos de molho ressecado, né? Você vai colocar dentro dele uma tigela, pode ir ao micro-ondas, né? Própria ali pra micro-ondas, com uma xícara de água e meia xícara de vinagre branco. Esse de álcool mesmo, baratinho. Vai ligar na potência máxima aí por 5 minutos. Quando desligar, espera mais 3 minutinhos ali sem abrir a porta, tá? Depois basta passar um pano seco por dentro. Toda a sujeira vai deslizar assim como mágica. Por que que isso funciona, gente? O aquecimento, ele faz com que a mistura de água e vinagre evapore, criando como se fosse uma sauna ali, uma sauna ácida dentro do aparelho, né? Do micro-ondas. E aí esse vapor ácido acético, né? De ácido acético, ele amolece a gordura queimada e também o molho, os requisitos que estão secos ali, grudados nas paredes do micro-ondas, né? Soltando tudo sem precisar usar bucha, nem saponáceos, nem esfregar, só passando um paninho de leve. Essa dica é sensacional. Claro que também, de brinde, elimina mau cheiro, né? O odor.
0: Boa, boa, boa, boa. Vai deixar saudades as dicas, né?
1: Não, não vai deixar saudade, não. Segunda-feira a gente tem dica diferente, tá? A gente finalizou as dicas com o vinagre de álcool, mas isso não quer dizer que aí no futuro próximo, né, a gente não traga alguma diquinha utilizando ele, até porque ele é um coringa aqui no nosso programa.
0: Boa, bom final de semana pra você.
1: Valeu.
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0: 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Tá bom demais. Obrigado pela sua audiência. Encerrando mais um bloco musical por aqui, a gente vai pro rápido intervalo. A gente volta com muito mais informação e novidades pra você. Inclusive, tem recadinhos super especiais dos nossos patrocinadores pra você, ó. Ouve aí.
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5: 9:49.
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5: 9:51.
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0: idade para realizar um sonho, né? Um casal idoso comprou o primeiro carro zero da vida, depois de anos de trabalho, dedicação e cumplicidade. E finalmente eles saíram dirigindo o Jeep Compass novinho dos sonhos. E o mais bonito é a pose da idosa, encostada na frente do carro com os braços abertos e as pernas cruzadas. De voo, comentou um seguidor. A entrega foi registrada pelo consultor de vendas, Alexander Júnior, e as fotos viralizaram nas redes sociais com mais de 68 mil curtidas. O vendedor, que é do Rio de Janeiro, não divulgou o nome nem a idade do casal. Mesmo assim, os dois encantaram seguidores com pequenos detalhes da entrega. Olha aí, cara. Bacana, a cena renovou a esperança de muita gente. Entre as mensagens, uma internauta disse: vazou eu e meu marido quando quitaram o financiamento de 60 vezes. Olha aí, cara, bem legal, hein? Liberdade FM. É isso aí, essa é a programação que você escolheu para esse dia maravilhoso. Ouça a gente também através da internet. Olha lá, segue a nossa página, vai lá, é www.liberdadeab.com.br. 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
0: Respira fundo aí, curte o que vem agora, porque é só música boa.

0: liberdade, tá bom demais. Ó, pra animar o teu dia, essa música tá simplesmente sensacional, né? Continue participando aí, mandando seu WhatsApp aqui pra Liberdade, 66-3468-1200. Daqui a pouquinho a gente vai mandar alô. Vamos lá, a música não para.
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Que dia maravilhoso e que dia sensacional. Porque você tá aí acompanhando a nossa programação. Nosso muito obrigado pela sua audiência. É muito bom saber que tem assim, ó, um monte de gente ouvindo a gente por toda a cidade. Obrigado pelo carinho, muito obrigado pela sua sintonia. Vamos nessa, a música não para.

0: minuto desse dia juntos, com as suas participações, e a gente sempre caprichando aqui nas nossas informações e na nossa programação musical. Simbora!
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2: 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É mais um do LP.

0: E é isso, vem comigo, porque por aqui tem mais músicas e menos intervalos comerciais. Alô, você, meu amigo Glênio, tá na sintonia, o Nelson Flávio também. A Juliana tá acompanhando o nosso programa. William Ferreira, alô, Felipe, a Rose. Jaqueline Vitória também tá acompanhando a gente. Obrigado pelo carinho.
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0: Tá na Liberdade? Tá bom demais. Obrigado pela sua audiência. Encerrando mais um bloco musical por aqui, a gente vai pro rápido intervalo. A gente volta com muito mais informação e novidades pra você. Inclusive, tem recadinhos super especiais dos nossos patrocinadores pra você, ó. Ouve aí.
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2: 10h20.
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1: 10h43.
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1: 10h44.

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3: Brasil. 11:01.
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Boa noite, meu querido ouvinte, minha querida ouvinte. Que alegria ter você aqui, pertinho, nesse cantinho que a gente carinhosamente chama de Songs by Night. Eu sou Jorge Ventura, e é com um imenso afeto que te recebo para mais uma jornada de serenidade, de reflexão e de muita, mas muita emoção. Nesta nossa primeira parte do programa, a gente vai mergulhar fundo naquilo que nos conecta. Em um mundo tão agitado, nosso refúgio radiofônico é um oásis para a alma, um convite ao silêncio respeitoso, à introspecção. É aqui que a gente celebra a vida, compartilha histórias reais, troca recados cheios de carinho, se inspira em salmos de fé e se delicia com a beleza da poesia. A música, você sabe, é nossa ponte para o otimismo, para o amor. Ela não apenas toca, ela abraça a alma. Então, respira fundo, acalma o coração, deixa a melodia te encontrar. Porque a gente tá junto nessa, criando laços, aquecendo o espírito. E para começar essa nossa conversa musical, com uma canção que fala de conexão, de encontrar o que nos completa, prepare-se para sentir. Vem aí, em uma versão especial, a voz que embala e a melodia que toca a fundo. Shawn Mendes e a linda You Somebody. Fica com a gente, porque a noite está apenas começando.

Que bom ter você aqui com a gente em mais uma jornada de serenidade e afeto pelo Songs by Night. Eu sou Jorge Ventura e é uma alegria imensa poder compartilhar este momento, esta primeira parte do nosso programa, com você que nos ouve. Neste oásis de tranquilidade, reservamos um espaço para a reflexão, para a fé que acalma o coração e ilumina o espírito. Vamos juntos, então, receber a mensagem de um salmo que nos convida a olhar para dentro e encontrar a paz. Ouça com o coração. Bendize, ó minha alma, ao Senhor, e tudo que há em mim, bendiga o seu santo nome. Bendize, ó minha alma, ao Senhor, e não te esqueças de nenhum de seus benefícios. Que essas palavras encontrem em você um eco de esperança e gratidão, nos lembrando da beleza da vida e da força que reside em cada um de nós. É uma honra ter a sua companhia nesta noite, sentindo essa conexão que a música e as palavras nos proporcionam. E para continuar te abraçando, chega agora mais uma canção que vai tocar a sua alma, aqui no Songs by Night.

ouvinte, meu amigo, minha amiga. Que alegria ter você aqui, pertinho, nesse nosso encontro especial, nesse refúgio que é o Songs by Night. É sempre um privilégio, sabe? Poder dividir esse espaço de afeto, de histórias que tocam a alma, de recados que chegam ao coração. A vida, muitas vezes, nos apresenta caminhos que parecem desafiadores, mas é nessas horas que a gente

sorriso, em cada gesto de carinho. O amor, em suas infinitas formas, é a melodia que embala nossa existência. O otimismo que nos impulsiona a seguir em frente, celebrando cada instante, cada detalhe. Aqui, a gente acolhe seus sentimentos, com carinho e sem julgamento. É um abraço que a gente manda, à distância, para confortar, para inspirar. E é com essa energia, com essa vontade de sempre te abraçar, mesmo que de longe, que chegamos ao fim da nossa primeira parte do programa. Mas não se preocupe, não vá muito longe. Eu e as canções que tocam o coração, a gente faz uma pequena pausa, um respiro. E já já a gente volta, renovados, para a segunda parte, com mais histórias, mais emoções e mais música boa para você. Fique com a gente. Eu tô

0: Voltamos já.
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2: 11:21.
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2: 11:22.
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2: 11:22.
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7: Boa noite, meu querido, minha querida. Que bom ter você de novo aqui, acompanhando o Sons by Night. Estamos de volta para nossa segunda parte e é sempre um prazer enorme poder compartilhar esses instantes de carinho, de melodia e de poesia com você. É um privilégio ter essa conexão, essa troca de almas que a gente constrói a cada noite. Sabe, a vida muitas vezes nos pede uma segunda chance, um momento, uma única vez para que tudo se encaixe. E é exatamente essa a mensagem da nossa próxima canção. Lá de 2001, uma verdadeira

Uma joia que atravessa o tempo. Uma canção que é um convite à reflexão sobre a importância de aproveitar as oportunidades, de se entregar ao amor, à amizade, à vida. Prepare o coração, porque vem aí, com toda a sua delicadeza e força, Just Once, na voz inconfundível de Quincy Jones. Vamos juntos nessa melodia que abraça.

Boa noite, queridos amigos e amigas que nos acompanham aqui no Songs by Night. Que delícia ter a sua companhia, a sua energia iluminando a nossa noite. Eu sou Jorge Ventura e é sempre um privilégio poder conversar um pouquinho com você, alma a alma, coração a coração. E por falar em coração, a gente abre agora mais uma parte do nosso WhatsApp do Coração. É um espaço feito por vocês, para vocês, onde a gente compartilha um pouco das emoções que nos movem. E recebi uma mensagem tão linda, em forma de poesia, que eu fiz questão de trazer para todos nós. Escuta só que delicadeza. No silêncio que a noite convida, meus pensamentos voam, asa partida. Busco na estrela um brilho

ao meu sol. As lembranças dançam, suaves no ar, de um tempo de abraços, de um doce lugar. O coração pulsa, esperança na voz, que a vida nos traga, de novo, a nós. E se a dor insiste, se a sombra me alcança, na melodia encontro a força que avança. Porque amar é viver, é sentir e sonhar. E a cada canção, a alma volta a brilhar. Ah, que coisa mais linda, não é mesmo? Agradeço de coração a quem nos enviou essa pérola. Ela traduz tão bem o que muitos de nós sentimos. Essa busca incessante por um brilho, por um farol que nos guie. Especialmente quando a gente se sente um pouco perdido. É a esperança que nunca se apaga. A certeza de que o amor é o grande motor da vida. E a poesia, assim como a música, tem esse poder de nos abraçar. De nos fazer enxergar a beleza até nas dores mais profundas. Em tempos que nos convidam a tanta reflexão, a tantas transformações, a música se torna um porto seguro, um bálsamo para a alma. Ela nos conecta com o que há de mais puro em nós, com a capacidade de amar, de sonhar, de recomeçar. É por isso que cada melodia que escolhemos aqui no Songs by Night é pensada para ser esse abraço, essa inspiração, para que você sinta que não está sozinho, que há sempre uma canção para embalar seus sentimentos e reacender a sua fé na vida. E com esse sentimento de carinho e conexão, a gente segue nossa jornada musical. Vem comigo, que a noite é nossa.

Que bom ter você aqui, pertinho, nessa jornada de afeto que é o Sons by Night. A gente segue navegando por emoções, por histórias que nos tocam fundo, por melodias que abraçam a alma. E por falar em abraço, um abraço especial a todos que trabalham incansavelmente neste período da noite, garantindo que tudo funcione, que a vida continue. A sua sintonia é um presente para nós. Vamos fazer uma breve pausa, um respiro, e já voltamos com a segunda parte do nosso encontro, trazendo mais otimismo, mais amor e a celebração da vida. Não sai daí, a gente volta já.

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2: 11:44.
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2: 11:44.
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2: 11:45.
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2: 11:46.
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7: Boa noite, amigos e amigas de alma. Estamos de volta. Que bom ter você aqui comigo, de novo, nesta nossa terceira parte do Songs by Night. Sinta-se abraçado, sinta-se em casa, porque aqui a gente se conecta de verdade. Depois de um breve respiro, a gente segue nossa jornada de afeto, refletindo sobre a força que mora dentro da gente. Aquela chama que nos impulsiona, mesmo nos momentos mais desafiadores. É tão importante, não é? Reservar um instante para se reconectar, para lembrar do seu valor, para se permitir sentir e, acima de tudo, para se perdoar, se amar. E é com essa energia, com essa vontade de nos cuidarmos, que eu quero te convidar a ouvir a próxima canção. Uma música que fala exatamente disso, da fé inabalável, da resiliência que brota quando a gente menos espera. Prepare o coração, porque vem aí Katy Perry com a poderosa By the Grace of God.

Boa noite, meu amigo, minha amiga. Que bom ter você aqui comigo na terceira parte do Songs by Night. Depois de uma canção que, tenho certeza, embalou a sua alma e trouxe um pouco mais de paz para o seu coração. A gente segue nossa jornada de afeto e serenidade. Neste nosso ano de 2026, com tanta correria e informação que chega de todos os lados, é fundamental a gente reservar um tempo para o que chamamos de autocuidado hoje. É um convite, um carinho que fazemos a nós mesmos para reduzir aquela fadiga mental, sabe? Aquela sensação de que estamos sempre processando demais. Desligar um pouco das telas, dos feeds infinitos e simplesmente existir, respirar, sentir o momento presente. É uma forma de se reconectar com sua essência, com as pequenas belezas que muitas vezes passam despercebidas. Uma pausa para o coração e para a mente, para que a música não só toque, mas abrace a alma de verdade. Porque a vida, meu caro, minha cara, é feita desses instantes de presença, de amor próprio, de celebração do que realmente importa.

melodia. E por falar em melodia que acalma e abraça, prepare-se para mais uma dose de emoção. A gente segue com a nossa noite especial, aqui no Songs I Night. Vem comigo.

Boa noite, meus queridos ouvintes do Songs by Night. Que bom ter você aqui comigo nessa nossa jornada de afeto, onde cada história, cada sentimento é um abraço para a alma. Estamos chegando ao fim dessa terceira parte do nosso encontro, mas não se preocupe, a gente já volta. E olha, a próxima parte do programa está mais que demais, recheada de emoções e de canções que falam direto ao coração. Não saia daí, fique com a gente. É só um instante e já estamos de volta para mais momentos especiais. A gente se encontra logo mais, tá?

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2: Meia-noite e sete e minutos. 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

Boa noite, meu querido ouvinte. Estamos de volta. Que alegria ter você aqui, comigo, com a gente, nesta quarta parte do Sons by Night. Aqui é Jorge Ventura, seu amigo da noite. E é sempre um privilégio poder compartilhar esses instantes, essas melodias que tocam a alma e nos lembram do que realmente importa na vida, não é? Depois de um breve intervalo, a gente retorna com o coração aquecido, pronto para acolher cada sentimento, cada reflexão que surge por aqui. Porque este é o nosso refúgio, um oásis de serenidade, onde a música abraça, onde a poesia encanta e onde o amor sempre encontra seu caminho. E esta parte, esta parte promete ser mais que demais, um verdadeiro presente para seu coração. Prepare-se para uma canção que é puro afeto, pura doçura, com a maestria dos Bee Gees. É Too Much Heaven para você. Vem com a gente.

Boa noite, meu querido ouvinte, minha querida ouvinte. Que bom ter você aqui com a gente, abraçado por essa melodia, por essa voz que te encontra onde quer que esteja. Chegamos juntos à nossa quarta parte do Songs by Night. E é sempre uma alegria, um privilégio, poder compartilhar esse pedacinho de paz e afeto com você. Sabe, a vida é feita de encontros. E nem sempre esses encontros são com pessoas. Às vezes a gente se encontra numa canção, num pensamento que acende uma luz lá dentro, numa lembrança que faz o coração sorrir. É isso que buscamos construir aqui. Um elo, um abraço sonoro que te faça sentir amado, compreendido. Recebemos tantas mensagens bonitas, gente que se declara, gente que relembra um carinho especial, gente que só quer mandar um beijo para alguém que faz a diferença. E é lindo ver como o amor, em suas mais diversas formas, nos move, nos inspira. O amor é essa força que nos eleva, que nos dá propósito, que nos mostra a beleza de cada instante. Ele se manifesta no cuidado, na escuta, na presença, mesmo que à distância. Então que essa nossa jornada continue sendo um bálsamo para a alma. Que você sinta toda a energia boa que preparamos, cada nota, cada palavra, pensando em você. E é com esse carinho imenso, com essa conexão que se fortalece a cada instante, que eu te convido para o próximo momento musical. Uma canção feita sob medida para quem sabe amar, para quem se permite sentir. Para você, para todos nós, que fazemos deste Songs by Night um refúgio de sentimentos. Fique conosco.

meu querido ouvinte, minha querida ouvinte. Que delícia ter você por aqui, pertinho, me fazendo companhia nesta jornada de afeto que é o nosso Songs by Night. É sempre um privilégio compartilhar esses momentos com cada coração que se entrega à nossa sintonia, sabe? Eu fico aqui imaginando, quem é que está do outro lado, desfrutando dessa nossa conversa, dessas melodias que abraçam a alma? Espero de verdade que você esteja gostando muito, que cada instante esteja sendo um bálsamo para o seu espírito. A gente vai fazer uma pausa rapidinha agora. É um instante só para os nossos comerciais, mas não se afaste não, tá? Fique por aí, porque eu volto já já, com muito mais emoção, poesia e, claro, as canções que tocam fundo no coração. É só um respiro e a gente já continua a nossa quarta parte do programa. Não saia.

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Meia-noite e 28 minutos. 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
4: Boa noite, meus queridos amigos e amigas. Estamos de volta aqui no Songs by Night. Que bom ter você pertinho de mim para esta quinta parte do nosso encontro. Um refúgio, um abraço de alma que a gente constrói junto a cada melodia. Eu sou Jorge Ventura e é sempre uma alegria imensa sentir essa conexão com cada um de vocês. Sabe, a vida é feita de momentos, de canções que marcam, de sentimentos que nos transformam. E aqui a gente celebra tudo isso. A beleza de amar, a força de sonhar, a leveza de simplesmente ser. Cada história, cada recado que chega é um pedacinho de vocês que enriquece a nossa noite. E é com essa energia, com essa emoção que nos envolve, que eu preparo mais uma para sua companhia. Prepare o coração, porque a próxima canção fala de um jeito muito especial sobre sentimentos que às vezes ficam guardados. Vem aí, com toda a sua intensidade, Bon Jovi e Misunderstood. Fica comigo, a noite é nossa.

noite, meu amigo, minha amiga. Que bom ter você pertinho, aqui no Sons by Night. Estamos juntos, né? E é nessa quinta parte do nosso programa que a gente faz um carinho especial na alma. Sabe, muitas vezes a vida nos surpreende, nos leva por caminhos que a gente não esperava. E a gente se pega pensando, será que eu vou conseguir? Mas aí, lá no fundo do nosso coração, tem uma força que só a gente conhece. É aquela pequena chama que não se apaga, mesmo quando o vento sopra mais forte. É a nossa fé, a nossa esperança. A certeza de que o amanhã pode trazer novas cores, novos sorrisos. A vida, meus queridos, é como uma melodia. Tem seus altos e baixos, suas notas mais alegres e outras mais suaves. E cada um de nós é um instrumento único nessa grande orquestra. Não importa o que você esteja passando agora, lembre-se da sua canção interior, da sua resiliência. Ela é a sua maior força. E é pensando nisso, nessa beleza de ser quem somos, de seguir em frente, que eu te convido a fechar os olhos por um instante, respirar fundo e se deixar levar por essa próxima melodia. Que ela te abrace, te conforte e te lembre de toda a beleza que existe em você e ao seu redor.

0: Boa noite, meus queridos e queridas que nos acolhem, que nos permitem tocar o coração com cada melodia, cada palavra, aqui no Songs by Night. É sempre uma emoção, um privilégio imenso sentir essa sintonia, essa nossa jornada de afeto que se constrói a cada instante. Nesta quinta parte do nosso encontro, vamos fazer uma breve pausa, um respiro para o nosso intervalo. Mas não se afaste, meu amigo, minha amiga, porque eu já volto para a gente seguir celebrando a vida, o amor, a esperança e compartilhando a beleza que a música nos traz. Fique por perto, que Songs by Night continua abraçando a sua alma. Um instante e já estamos de volta.
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5: Meia-noite e 47 minutos.
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Boa noite, meus queridos amigos e amigas. Que bom ter você de volta acompanhando a gente aqui no Songs by Night. Estamos de volta para a nossa sexta parte. E eu, Jorge Ventura, estou aqui para abraçar seu coração, para te fazer companhia nesse nosso refúgio de serenidade. A vida muitas vezes nos coloca à prova, não é mesmo? Mas é na melodia, na palavra amiga, que a gente encontra um novo fôlego, um novo sorriso. É essa a nossa jornada de afeto, de otimismo, de amor, celebrando cada momento da vida. E falando em abraçar a alma e espantar o que não faz bem, tem uma canção que é puro sol, puro astral. Prepare o coração, porque a gente vai dar um adeus grandioso a tudo que tenta nos abater.

Boa noite, meus queridos ouvintes. Que alegria ter você aqui, pertinho, nessa nossa sexta parte do Songs by Night. É um presente para mim, Jorge Ventura, saber que a gente se encontra nesse espaço de calma, de carinho. Um espaço onde o coração se sente livre para suspirar, para sonhar, para se reencontrar. Às vezes a vida nos puxa para tantos lados, não é? E a gente se perde um pouquinho no caminho. Mas é importante, viu? A gente sempre ter um cantinho, um momento, para se lembrar da beleza que existe nas pequenas coisas, nos gestos de afeto, no abraço amigo, na melodia que acalma. Um lembrete de que o amor, em todas as suas formas, é a força mais bonita que a gente tem. Ele nos guia, nos fortalece, nos faz ver que mesmo nas sombras, sempre há uma luz, uma esperança que insiste em brilhar. E é essa luz que a gente cultiva aqui, juntos. Que você possa sentir essa energia boa, essa paz que a música traz, e que ela te abrace, te conforte, te inspire a seguir acreditando na magia de cada novo amanhecer, de cada novo encontro. Porque a vida, meu amigo, minha amiga, é feita dessas conexões, desse carinho que a gente troca, mesmo que seja só no ar. E com essa

energia boa, com esse sentimento de que o amor sempre encontra um caminho, a gente segue nossa jornada. Fique com a gente, que logo mais tem mais uma canção para tocar a sua alma, para te fazer sentir esse abraço musical.

ter você aqui comigo nessa sexta parte do Songs by Night. Espero de coração que esteja curtindo cada momento, cada melodia que toca a alma, cada palavra que abraça o seu coração. É sempre uma alegria poder compartilhar esse espaço de afeto e serenidade com você. Para quem já sente o sono chegando com o rádio baixinho, desejamos uma noite tranquila, de sonhos leves e muita paz. Mas não vá embora não, porque o nosso encontro segue por aqui. A gente faz uma pequena pausa agora para os nossos parceiros comerciais. E logo logo eu volto com mais carinho, mais histórias e a música que inspira. Fica comigo, Jorge Ventura, no Songs by

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Boa noite, meu querido, minha querida. Que bom ter você de volta aqui no Songs by Night. É o Jorge Ventura te recebendo com todo carinho para essa que é a nossa sétima parte do programa. Uma jornada de afeto, de conexão, de alma para alma. Você que ficou com a gente, que

esperança e até as dores que nos tornam mais fortes. Daqui a pouquinho, mais pra frente nessa parte, teremos aqueles recadinhos cheios de emoção. As mensagens que chegam e tocam fundo no coração. Mas agora, pra embalar esse nosso reencontro, pra nos fazer sentir, pra nos fazer voltar, fica com essa canção que é puro sentimento, que é um convite pra gente se permitir.

noite, meus queridos amigos e amigas que nos acompanham aqui no Songs by Night. Que alegria ter vocês comigo nessa nossa sétima parte do programa, onde a gente se encontra para conectar corações, não é mesmo? A vida é feita de encontros, de pequenos gestos, de palavras que acalmam e de canções que abraçam a alma. E por falar em abraço, o nosso cantinho aqui é um refúgio, um lugar para a gente sentir, para a gente sonhar, para a gente se permitir. Recebi algumas mensagens lindas agora há pouco. A Carla, lá de Porto Alegre, mandou um recado emocionado para o Marcos. Meu amor, cada dia ao seu lado é um presente. Você trouxe cor para o meu mundo e eu te amo mais do que as palavras podem dizer. Que coisa mais linda, Carla. Marcos, espero que você esteja ouvindo, viu? O amor é mesmo uma força incrível, capaz de transformar tudo, de nos fazer enxergar a beleza, até nos detalhes mais simples do dia a dia. É essa a mágica de amar e ser amado, essa conexão profunda que nos faz sentir únicos, especiais. Para você, para Carla e para o Marcos, e para todos vocês que estão aí, sentindo o coração bater mais forte por alguém ou por uma lembrança, a próxima canção vem para embalar esses sentimentos. Prepare-se, porque a melodia que chega agora é para o seu coração. Fica comigo, a nossa noite está só começando a nos envolver com mais emoção.

Boa noite, meus queridos amigos, minhas queridas amigas. Que bom ter você aqui com a gente, nesse abraço sonoro do Sons by Night. É sempre uma alegria imensa sentir essa conexão. Saber que do outro lado, em algum cantinho desse Brasil, você está aí, dividindo esse momento de paz e reflexão. Quem está curtindo essa nossa jornada de afeto? Espero que sim, porque cada nota, cada palavra é pensada com muito carinho para você. A gente busca tocar o coração, trazer um pouco de otimismo e celebrar a vida, não é mesmo? Nesse espaço, a gente se permite sentir, sonhar e simplesmente ser. Agora, na sétima parte do nosso programa, vamos fazer uma pequena pausa. Mas é rapidinho, um respiro para a gente voltar com ainda mais histórias, mais emoções e, claro, a trilha sonora perfeita para acompanhar a sua noite. Então não saia daí, viu? A gente volta em instantes aqui no seu Sons by Night com Jorge Ventura. Fique com a gente.

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2: 1h29.
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Boa noite, meu querido, minha querida. Que bom ter você de volta aqui no Songs by Night. Estamos juntos, renascendo com a nossa 8ª parte. E a alma se acalma um pouquinho mais a cada melodia, não é mesmo? Sei que a vida às vezes aperta um pouco e o coração pode se sentir aflito, talvez um pouco sozinho. Mas olha, eu quero que você se lembre de algo muito importante. Mesmo nas pausas, a vida continua a nos tecer. E cada cicatriz é uma página de superação. É como um velho sábio me disse uma vez, e eu repasso pra você agora, com todo carinho. Está tudo bem, viu? Permita-se sentir, permita-se acolher. E saiba que você não está só. E para abraçar esses sentimentos, preparando o coração para o que vem, preparei uma canção que fala muito disso. É para aqueles momentos em que a gente só quer um ombro amigo, uma voz para nos guiar. Vem aí, com toda a sua emoção, Rick Astley e o clássico Cry for Help. Uma joia musical, esperando por você, aqui no Songs by Night.

Boa noite, queridos ouvintes do Songs by Night. Que bom ter você aqui comigo, nessa nossa jornada de afeto, na oitava parte do programa. Eu sou Jorge Ventura, e é sempre um privilégio compartilhar esses momentos tão especiais, tão nossos. Sabe, a vida é um emaranhado de sentimentos, não é? E muitas vezes a gente se pega buscando um abraço, uma palavra que acalme o coração. Lembre-se

que a fé, o amor, a esperança são âncoras para a alma. São a luz que ilumina os caminhos mais escuros. É nessas horas que a gente descobre a força que habita em cada um de nós e a beleza que existe até nas dores mais profundas. Permita-se sentir, permita-se amar, permita-se sonhar e deixe a melodia te envolver. Porque aqui no Songs by Night, cada canção é um abraço, um carinho feito só pra você. E pra embalar esses pensamentos e aquecer ainda mais a sua noite, vem aí uma canção que é pura emoção. Fique ligado.

Boa noite, meu querido ouvinte. Que bom ter você aqui, pertinho. Nessa nossa jornada de afeto, cada história, cada melodia, cada recado é um pedaço da nossa alma que se encontra. E assim, chegamos ao final desta oitava parte do nosso programa. É só um instante para o nosso intervalo, um respiro breve, mas a nossa conexão segue forte, viu? Eu sou o Jorge Ventura e agradeço imensamente, de coração, por você fazer parte de tudo isso. Fique conosco, porque o Sons by Night volta já já, com mais carinho e poesia.

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4: 1h49.
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Boa noite, meu querido ouvinte, minha querida ouvinte. Que bom ter você de volta, aqui no nosso Songs by Night. Estamos de volta, sim, e entrando agora na nossa nona parte, essa jornada de afeto que construímos juntos. É um privilégio enorme ter a sua companhia, sentir essa conexão que só a música e as histórias conseguem criar. Eu, Jorge Ventura, estou aqui para acolher o seu coração, para que você sinta que este é o seu refúgio, um oásis de serenidade no meio do que for que esteja acontecendo lá fora. Aqui, a gente celebra a vida, o amor, a esperança e encontra beleza até mesmo naqueles momentos que parecem mais difíceis, não é? Porque a vida é feita de ciclos, de recomeços, e a música tem esse poder de abraçar a nossa alma, de nos dar força. E é com essa energia, com essa emoção, que eu quero te convidar para nossa próxima canção. Uma voz potente, uma letra que fala de superação e resiliência. Prepare-se, porque vem aí, com toda a sua força e delicadeza, Demi Lovato, com Skyscraper.

Boa noite, queridos corações que me acompanham aqui no Sons by Night. Chegando a mais esta, a nossa nona parte de um programa feito com tanto carinho para você. A vida, às vezes, parece um labirinto, não é verdade? Tantas emoções, tantos caminhos que se abrem, outros que se fecham. E nessas horas, a gente precisa de um abraço, de uma palavra que acalme a alma. É, meus amigos, às vezes a vida nos desafia de um jeito que a gente mal consegue respirar, não é mesmo? E nessas horas, é tão importante lembrar que não estamos sós, que existe uma força maior, um amor que nos sustenta e nos guia, mesmo quando a gente não vê o caminho. Ter fé, meus amigos, é acreditar que o sol vai nascer, mesmo na noite mais escura, e que cada desafio traz consigo uma semente de aprendizado e superação. É confiar que em cada passo há um amparo, uma mão invisível a nos conduzir. Permita-se sentir essa paz, essa certeza de que tudo, no tempo certo, se ajeita. E é com essa esperança, com essa certeza de um amor que nos envolve, que eu convido você a se deixar levar pela melodia que vem agora. Uma canção para embalar seu coração e te lembrar que a vida é um presente, cheia de belezas a serem descobertas.

Boa noite especial, meu amigo, minha amiga. É sempre um prazer enorme ter você aqui, pertinho, compartilhando cada instante. Sentir essa conexão, essa troca de carinho, é o que faz o Songs by Night ser tão único. Estamos encerrando mais uma parte, a nossa nona parte, mas a jornada de afeto não para por aqui. Enquanto você aproveita nosso intervalo, eu já estou preparando a próxima parte, que vem cheia de emoção, inclusive com o nosso quadro Minha História. Então, não sai daí, tá? Mando um abraço apertado para todos vocês, de coração. A gente volta já já.

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2: Brasil. 2:06.
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Boa noite, meus queridos amigos. Que alegria ter vocês de volta aqui no Sons by Night com o seu Jorge Ventura. Que bom que você permaneceu conosco para esta décima parte do nosso programa, nossa jornada de afeto e conexão. É sempre um privilégio poder compartilhar esses momentos de serenidade, de reflexão, de abraçar a alma com a música certa, não é mesmo? Sinto que estamos aqui, lado a lado, mesmo que à distância, compartilhando histórias, sentimentos e a beleza que a vida nos oferece, mesmo nas pequenas coisas. A gente fala de amor, de otimismo, de fé, de tudo aquilo que nos faz sentir mais humanos, mais vivos. E por falar em sentimentos que tocam fundo, em memórias que ficam, prepare o coração, porque a próxima canção é um daqueles clássicos que nos transportam. Vamos juntos para mais uma emoção com

Boa noite, meus queridos amigos e amigas que nos acompanham aqui no Songs by Night. Que bom ter você pertinho, acolhido nessa nossa décima parte de programa, onde a gente divide um pouco de afeto e de esperança. Sabe, às vezes a vida nos apresenta caminhos que parecem escuros, né? Momentos que desafiam a nossa fé, que testam a nossa paciência. Mas é exatamente nessas horas que a gente precisa lembrar da força que nos habita, daquela luz que nunca se apaga dentro da gente. É como diz a palavra sagrada em Salmos: o Senhor é a minha luz e a minha salvação. De quem terei temor? O Senhor é o baluarte da minha vida. De quem me recearei? Uma mensagem de paz, de que não estamos sozinhos, mesmo quando tudo parece incerto. Que essa certeza acalme o seu coração, que ela te abrace e te lembre que há sempre um novo amanhecer, uma nova chance de recomeçar, de florescer. Que a fé seja o seu farol, te guiando em cada passo, em cada sorriso, em cada lágrima. E com essa energia de fé e de amor, a gente segue a nossa jornada aqui no Songs by Night. Fique com a gente, porque agora a melodia que vem é para tocar bem fundo na sua alma. Mais música boa chegando para você.

noite, meus queridos amigos da alma. Que bom ter você aqui com a gente nessa jornada de afeto que é o Songs by Night. É um prazer imenso, uma alegria que me preenche saber que você está aí compartilhando esses instantes preciosos conosco. A gente se conecta de um jeito tão especial, não é mesmo? Cada história, cada recado, cada canção que abraça o coração é o que nos move, o que nos faz acreditar na beleza da vida. Vamos fazer uma pequena pausa agora, mas não se preocupe, é rapidinho. Eu já volto. E na próxima parte do nosso programa, teremos o nosso tão esperado quadro Minha História, com mais emoção e reflexão para embalar a sua noite. Fique por aí, mandando um abraço apertado para cada um de vocês. Volto já, viu? Com muito carinho. Jorge Ventura.

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1: 2:29.
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Boa noite, queridos ouvintes. Que alegria ter você de volta aqui no Songs by Night. Eu sou Jorge Ventura e estamos juntos, aconchegados, nessa nossa 11ª parte do programa. É sempre um privilégio imenso poder compartilhar esses instantes de serenidade, de afeto, de pura conexão com cada um de vocês. Sabe, em meio à agitação do mundo, é tão bom encontrar um espaço para a alma respirar, para a gente sentir que não está sozinho. E por falar em sentir, eu reservei uma história, daquelas que moram no coração, uma reflexão sobre um grande amor, para a gente conversar daqui a pouquinho. Vai ser um momento especial, pode ter certeza. Mas antes, para a gente já ir preparando o espírito para essa jornada de emoções, que tal a gente deixar a alma navegar? Vem com um clássico atemporal que abraça a gente com sua melodia.

melodia suave. Aumenta o volume e sinta a poesia de Christopher Cross com Sailing. E não sai daí, viu? Tem muito mais Songs by Night pra gente.

noite, meu querido, minha querida. Que bom ter você aqui, nesse nosso refúgio de emoções, na Songs by Night. É Jorge Ventura te abraçando, como sempre, com todo carinho. E estamos juntos já na 11ª parte do nosso programa. E a gente segue essa jornada de afeto, de conexão. Recebi uma mensagem tão bonita, um recado de uma ouvinte, que chamou a atenção para a beleza dos recomeços. Ela dizia que, às vezes, a vida nos tira o chão, mas é justamente nesse vazio que a gente encontra espaço para construir algo novo, mais forte, mais verdadeiro. É como se o coração, depois de uma tempestade, florescesse com cores que nunca imaginamos. E é isso, né? A vida é feita de ciclos, de fins e de novos inícios. E em cada um deles, existe uma chance de amar de novo, de se perdoar, de entender que a nossa história está sempre sendo escrita, com a gente no comando da caneta. Permita-se sentir, permita-se viver, permita-se florescer. Que essa seja a sua mensagem nesta noite. E com essa reflexão que aquece a alma, a gente segue para a próxima canção, que vem para embalar o seu coração.

noite, meu querido, minha querida. Que bom ter você aqui com a gente, abraçando a noite com Songs by Night. É sempre uma alegria, uma honra poder compartilhar esses momentos de reflexão, de afeto, de pura melodia que toca a alma. Nesta que é a nossa 11ª parte do programa, a gente segue navegando por emoções, por histórias que nos conectam, que nos fazem sentir mais humanos, mais próximos uns dos outros. A vida, com suas cores e nuances, sempre nos convida a olhar para o lado bom, para o amor que nos move, para a esperança que nos guia. E é com esse espírito que vamos agora para um breve respiro, um pequeno intervalo. Mas não se preocupe, eu, Jorge Ventura, e toda a nossa equipe já estamos de volta para mais canções que embalam o coração e palavras que acalmam a alma. Fique por aí, a gente te espera.

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3: Rua 52.
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Boa noite, queridos ouvintes. Estamos de volta aqui no Songs by Night, com você, seu amigo Jorge Ventura, para a nossa última parte deste encontro tão especial. É sempre um privilégio compartilhar esses momentos, essas melodias que abraçam a alma e essas histórias que nos unem, não é mesmo? A cada canção, a cada recado, sinto que a gente constrói um laço de afeto, um refúgio de paz em meio a tudo. Nossa jornada está chegando ao fim, mas a emoção continua pulsando forte. E para embalar essa reta final, para nos lembrar da força que existe em cada um de nós, prepare-se para uma voz poderosa que acende a chama da inspiração. Com ela, a gente se despede, mas com a certeza de que o amor e a esperança sempre prevalecem. Vem aí, com toda a sua energia, Alicia Keys e a inconfundível Girl

Boa noite, meus queridos amigos e amigas. Que delícia ter vocês aqui, pertinho, nesse nosso refúgio de carinho. Jorge Ventura no seu Songs by Night. E já são algumas horas que estamos juntos, não é mesmo? 4 horas de pura emoção e sintonia. E eu espero do fundo do coração que cada nota, cada palavra esteja tocando a sua alma de uma forma especial. É um prazer imenso compartilhar essa jornada de afeto com cada um de vocês. Sabe, eu estava aqui pensando, como é bonito quando a gente se permite sentir. Lembro-me de uma história de um casal que se reencontrou depois de muitos anos. Não foi por acaso, foi o destino, ou talvez a mão de Deus que os guiou de volta um para o outro. Ela tinha um colar que ele lhe deu na juventude, e ele, uma melodia que ela cantarolava. Pequenos detalhes que o tempo não apagou. E quando os olhos se cruzaram novamente, ali, no meio de uma praça movimentada, foi como se o mundo parasse. Não importava o que havia acontecido, as cicatrizes, as mudanças, o amor, aquele amor puro e verdadeiro, ainda estava lá, intacto. Eles não precisaram de muitas palavras, apenas um olhar, um abraço apertado e a certeza de que a vida, às vezes, nos dá segundas chances para vivermos o que é essencial. É sobre isso que falamos aqui no Songs by Night, sobre a beleza das conexões, sobre a fé que move montanhas e sobre a coragem de amar e recomeçar. Que a gente nunca perca a capacidade de se emocionar, de dar valor aos pequenos gestos, de acreditar que o amor sempre encontra um caminho, mesmo que demore um pouco. E é com essa inspiração no coração, com essa melodia de esperança, que a gente segue para nossa próxima canção. Uma música que fala justamente sobre esses reencontros, sobre a força de um sentimento que resiste ao tempo. Fique com a gente, porque o Songs by Night está só começando a embalar a sua noite.

parte, meus queridos amigos e amigas que me acompanharam nesta jornada. Chegamos juntos ao fim de mais uma doce melodia, a esta 12ª parte do nosso Songs by Night. É sempre um privilégio, uma honra imensa, poder compartilhar esses momentos com cada um de vocês. Sinto cada história, cada recado, cada emoção que trouxemos para o nosso espaço. Aqui, a música abraça a alma e a gente se encontra em cada verso, em cada nota. Nosso Songs by Night é esse refúgio, esse oásis onde a gente celebra a vida, o amor e cultiva o otimismo, mesmo quando o coração pede um pouco mais de carinho. Eu me sinto um privilegiado por ter tido a sua companhia, por ter sido seu anfitrião, seu amigo, seu confidente, ainda que à distância. Que as reflexões, as poesias, as histórias e as canções que ecoaram por aqui tragam paz e leveza para o seu coração, para a sua alma. Que a serenidade que buscamos juntos permaneça com você, iluminando seus passos e aquecendo seus sonhos. Lembre-se sempre que a vida é um presente e que cada momento é uma chance de amar, de perdoar, de recomeçar. Daqui, do meu cantinho, quero enviar um abraço apertado, carregado de afeto e gratidão a cada um que esteve sintonizado. Vocês fazem o Songs by Night acontecer. Vocês são a razão de ser desse nosso encontro. Mas a gente não se despede de verdade, né? É só um até breve. Em breve, muito em breve, estarei de volta com mais histórias, mais músicas que tocam a alma e o carinho de sempre, esperando por você. Com todo o meu carinho, Jorge Ventura se despede. Fiquem bem. Fiquem em paz e até a próxima com Songs by Night.

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3: 15h23.
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3: Apoio Cultural. 3h41.
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3: Brasil. 4 horas.
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1: 4:22.
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3: 4:37.
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5: 5 horas.
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0: aí, voltamos já.
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3: 5 horas e 23 minutos.
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6: Meus amigos, se nesse momento algum de vocês me perguntasse onde estão os meus passos, eu não saberia dizer. Mas em nome de Deus, eu agradeço e peço que cada fã, cada amigo, cada irmão que dê um passo por mim, porque eu não sei onde estão os meus passos.

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4: 5:40.
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Muito bom dia, cidade maravilhosa, muito bom dia, meu Mato Grosso abençoado. Estamos iniciando a jornada do coração sertanejo. Graças a Deus, a bordo de um novo dia lindo, especial. Só temos que agradecer a Deus por tudo. É um prazerzaço fazer parte desta programação e assim ter a certeza que Deus já preparou este sábado, este fim de semana para todos nós com maestria. Então, seja muito bem-vindo. Como é que você está? Já descansou o suficiente? Recarregou as baterias? Eu confesso que essa noite eu dormi bem, graças a Deus. E a gente, quando dorme bem, recarrega as baterias e já se sente pronto para uma nova jornada de muito labor que já começou para valer. Então, meu querido, minha querida, aonde quer que você esteja neste instante, sinta-se abraçado por cada um de nós, pela nossa equipe Liberdade, em mais esta oportunidade de vida. Então, seja bem-vindo. Eu quero convidar você neste momento para falarmos com Deus. Amado Pai, Senhor, Deus, Rei dos Reis, Senhor Onipotente, nós entregamos este sábado em Tuas mãos. Que seja um dia de paz, descanso, proteção e renovação das forças após uma semana inteira que estamos rompendo de trabalho. Livra, sim, Senhor, a nossa mente de toda a ansiedade e descanso. Derrama, Pai, sobre cada um de Teus filhos aqui na terra, derrame harmonia, união e pão na mesa de todas as famílias, Pai. Que não falte o alimento nosso de cada dia para ninguém. Renova nossa fé, dai-nos ânimo e sabedoria para aproveitar este dia com gratidão, Pai. Ao abrirmos os olhos, que possamos agradecer a Ti por tudo, pois o Senhor és o nosso Deus Todo-Poderoso. Abençoe o nosso dia que está raiando. Abra, Pai, abre sim as comportas do céu e derrame bênção sobre cada um de nós, sobre cada lar, sobre cada local de trabalho. Nós precisamos muitíssimo do Senhor, hoje e sempre. Obrigado por tudo, por ter velado a nossa noite de sono e preparado mais um dia de forma clara.

0: para cada um de nós. Que a tua vontade seja feita, Senhor Jesus, hoje e sempre. Amém, Pai.
1: Pai nosso que estás no céu, santificado seja o vosso nome. Venha a nós o vosso reino. Seja feita a vossa vontade, assim na terra como no céu. O pão nosso de cada dia nos dai hoje. Perdoai as nossas ofensas, assim como nós perdoamos a quem nos tem ofendido. E não nos deixeis cair em tentação, mas livrai-nos do mal. Amém.
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1: 5 horas e 53 minutos.

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1: Liberdade. 5 horas e 55 minutos.

0: Meus amigos, 5 horas e 58 minutos aqui na manhã, 5:58. Falso juramento, Mato Grosso e Matias passando em seu rádio. Encontro na avenida com as irmãs Freitas, Expresso Boiadeiro, Felipe, o Falcão. Como é que você está? Bem, hã? A gente começa o dia de bem com a vida, tendo a certeza que tudo já deu certo no dia de hoje, viu? O que você já está projetando dará certo, porque Deus já preparou tudo para cada um de nós. Então, seja bem-vindo, meu querido, minha querida. É um prazerzaço fazer parte desta jornada. Eu vou buscar os apoiadores culturais e, na sequência, eu já trago o Minuto Notícia nesta manhã, viu? Nesta manhã especial. Tá bom assim? 5 horas e 59 minutos e meio.
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2: certa.
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3: 5 horas e 59 minutos.
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2: 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Minuto Notícia. 6 horas e 3 minutos no coração do Brasil, 6:03, manhã de sábado.

0: Seja muito bem-vindo a este dia 8 de agosto. O Minuto Notícia traz a previsão do tempo para toda a região centro-oeste. Vamos conferir neste momento.
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2: A previsão do tempo para este sábado indica poucas nuvens em boa parte do centro-oeste. No Distrito Federal, Brasília terá mínima de 15 e máxima de 30 graus. Em Goiás, Goiânia fica entre 17 e 33 graus, com poucas nuvens. Em Mato Grosso, Cuiabá terá mínima de 23 e máxima de 37 graus, com poucas nuvens. E em Mato Grosso do Sul, Campo Grande terá muitas nuvens, com temperaturas entre 21 e 31 graus. As informações são do Instituto Nacional de Meteorologia. Viviane Bessa, o tempo e a temperatura.
0: 6:04. Abertura oficial do 15º Congresso Andave será na próxima terça-feira, dia 11. O 15º Congresso Andave começa oficialmente no dia 11 de agosto, às 10 horas, no Transamérica Expo Center, em São Paulo, reunindo autoridades, lideranças do agronegócio e representantes das principais entidades do setor. Um evento, sem sombra de dúvidas, muito importante para o agronegócio. Acompanhe neste momento a matéria.
3: Promovido pela Associação Nacional dos Distribuidores de Insumos Agrícolas e Veterinários, a Andave, o congresso acontece de 11 a 13 de agosto, ocupando mais de 24 mil metros quadrados de exposição distribuídos em 4 pavilhões, com expectativa de receber cerca de 18 mil participantes, mais de 260 marcas expositoras e mais de 1000 congressistas na plenária. A abertura marca o início de 3 dias de intensa programação técnica, que reunirá alguns dos principais nomes da economia, da política, da indústria e da pesquisa agropecuária. Ao longo do congresso, os participantes acompanharão debates sobre crédito, mercado financeiro, inovação, liderança, gestão de pessoas, geopolítica, tributação e perspectiva para o agronegócio brasileiro, além da divulgação da Pesquisa Nacional da Distribuição, um dos momentos mais aguardados da programação. O presidente executivo da Andave, Paulo Tibúrcio, destacou que o debate ocorre num momento em que a agenda do agronegócio tornou-se mais ampla e mais complexa. Questões tributárias, acesso ao crédito, sustentabilidade, ambiente regulatório e competitividade internacional passaram a fazer parte da rotina de decisão das empresas. O Congresso Andave busca reunir diferentes visões para discutir esses temas de forma pragmática e conectada à realidade do setor. Consolidado como o principal encontro da distribuição de insumos agropecuários no Brasil, o Congresso Andave fortalece sua posição como espaço estratégico para geração de negócios, networking e construção de soluções para os desafios da cadeia de distribuição, conectando indústria, distribuidores, cooperativas, pesquisadores, produtores rurais e formuladores de políticas públicas. De Brasília, Sérgio Pastor.
0: 6:07, acerte o relógio. CRCMT abre inscrições para representantes regionais em Água Boa e Rondonópolis. O Conselho Regional de Contabilidade de Mato Grosso, CRCMT, publicou o edital número 0/2026, que estabelece a abertura do processo de registro de candidaturas para a escolha de novos representantes regionais da entidade nas regiões de Água Boa e Rondonópolis. Ao todo, serão disponibilizadas 2 vagas, sendo uma destinada a cada região, com mandato de 2 anos. As inscrições estarão abertas entre os dias 17 e 21 deste mês e poderão participar contadores e técnicos de contabilidade com registro ativo no CRCMT. A função de representante regional possui caráter honorífico e não estabelece vínculo empregatício com o Conselho. A representação da região de Água Boa contempla os municípios de Água Boa, Campinápolis, Canarana, Cocalinho, Gaúcha do Norte, Nova Nazaré, Novo São Joaquim e Ribeirão Cascalheira. Já a região de Rondonópolis abrange Alto Araguaia, Alto Garças, Alto Taquari, Araguainha, Guiratinga, Itiquira, Pedra Preta, Rondonópolis, São José do Povo, Dom Aquino, Jaciara, Juscimeira e São Pedro da Cipa e também Tesouro. Portanto, o edital, com todos os requisitos e modelos necessários para a inscrição, está disponível para consulta aos profissionais interessados em participar do processo de escolha dos representantes regionais, acessando o site da Liberdade FM, www.liberdadeab.com.br. Às 7h30 da manhã, Ediane Dutra traz a edição do Liberdade News nesta manhã de sábado. Hoje, a secretária de Ação Social, Valquíria, estará na emissora falando sobre a entrega dos kits e os últimos preparativos para a quinta edição da Pescaria Pais e Filhos, que acontece amanhã. Portanto, bom dia.
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0: meus amigos, 6:19, agora 6:20, o ponteiro pulou neste momento, três canções. Meu Deus, onde está agora a mulher que amo, Tião Carreiro e Pardinho, César e Paulinho, meu endereço, passando em sua manhã, Chico Rei, Paraná, alma transparente. Assim a gente fecha esse bloco, foram três belas canções e a gente começa o dia muitíssimo bem, ouvindo a boa moda sertaneja. Neste bate-papo descontraído, nesta manhã maravilhosa. Então, bom dia pra você, meu querido. Véspera do Dia dos Pais.
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4: 6:20.
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amigos, 6:23 aqui na manhã, gente amiga, 6:23, você que vai pegar a estrada, vai pegar a BR, muita atenção. Ontem, infelizmente, aconteceu um trágico acidente aqui na BR-070, entre General Carneiro e o distrito de Paredão Grande, após Barra do Garça, sentido a Primavera do Leste. Quatro indígenas do povo Boe Bororo, da mesma família, moradores da aldeia Mururi, em General Carneiro.

Janeiro se acidentaram, tiveram envolvimento em um trágico acidente registrado na noite de quinta, dia 6, e os quatro vieram a óbito, gente, batendo em um caminhão. Então, muito triste essa situação. A gente chama a atenção de você que está na sintonia para que redobre a atenção, se vai viajar, vai pegar a estrada, redobre a atenção ao máximo, viu? Ao máximo, meu amigo. E dirija sempre com muita atenção mesmo, viu? 6:24 aqui na manhã, 6:24 em seu rádio. Bom, já quero mandar um bom dia a todos os nossos queridos ouvintes e quero trazer o seguinte: atenção Água Boa e região. 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Está contratando. 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Se você tem ensino médio completo, conhecimento intermediário em informática e pacote Office, especialmente Excel, boa comunicação, organização e facilidade com números, essa oportunidade pode ser sua. 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Bom dia a toda a equipe. Nosso muito obrigado pela sintonia, pela audiência. Bom, assim nós vamos seguindo com mais nesta jornada abençoadíssima. Afinal, nós só estamos começando o nosso dia. Bom dia!

meus amigos, 6:34 aqui na manhã, 6:34 no Coração Sertanejo. Que bom, que bênção receber mais um dia de presente. Então, seja muito bem-vindo, meu querido, minha querida. A nossa jornada só está tendo continuidade, viu? Daqui a pouquinho às 7:30 tem notícias, daqui a pouquinho tem a Ediane Dutra trazendo informações precisas na edição do Liberdade News. Eu quero abraçar todos que já estão fazendo as suas caminhadas. Bom dia para vocês que caminham pela manhã. Bom dia para você que está despertando agora, vai pegar a bicicleta e fazer aquela caminhada top, a pedalada top. Bom dia a cada um, viu? Bom dia para você que vai ficar em casa e fazer a faxina no dia de hoje. Bom dia para você que já está se organizando para ir para a pescaria. Ontem mesmo eu falei com dois amigos e eles me disseram: amanhã cedão, Celso, amanhã cedo eu já pego, nós vamos pegar a estrada. Então, bom dia para vocês que já estão indo agora para o Rio das Mortes fazer a pescaria. O rancho vai estar sujo, chega daquela faxina geral, deixa tudo organizado. E aproveite cada momento, viu? Cada momento, esquecendo o celular de lado. Deixa o celular de lado, nada de ficar olhando aí fofoca, esses vídeos, né, que não enriquecem nada. E vá pescar, meu amigo. Vá distrair a mente, porque mente distraída, isso faz um bem danado, viu? Gera uma paz espiritual na beira de um rio. Que bênção, ainda mais na companhia de boas pessoas. Não se esqueça, hein? Eu quero aqui fazer um convite em nome do pastor Garcias Abreu, a nossa população de Água Boa. É um convite em primeira mão, viu, gente? Atenção para este super convite. Vem aí o Festival Cultural Louvorzão do Vale, a 16ª edição do Louvorzão do Vale e 14ª Marcha para Jesus. Eu recordo como hoje, não é mesmo, Garcias? Quando você iniciou com esse projeto lá atrás, ainda sem saber se daria certo ou não, tendo resistência na época por parte da sociedade, e hoje já estará sendo realizada a 16ª edição. O tema deste ano, tema galardão, e eis que cedo venho, e o meu galardão está comigo para dar a cada um segundo a sua obra. Dia 14 de agosto, às 19:30, na sexta-feira, com os cantores Pratas da Casa, Raquel Melo e outros. No dia 15, no sábado, às 17:30, vai acontecer a Marcha para Jesus, um evento topíssimo. A concentração será na Avenida Norberto Schuantes, com a Rua 31, lá embaixo. Aí de lá para cá, as pessoas sobem até a Praça da Cultura, onde às 19:30 terá o Shot Santo, a apresentação do cantor Shot Santo. Posteriormente, o pastor Luiz Arcanjo, vocalista do Trazendo a Arca. Local Praça da Cultura, em frente ao Banco do Brasil. Venha com sua família participar deste grande momento de adoração, unidade e proclamação do nome do nosso Senhor Jesus Cristo. Todos estão convidados. Louvorzão do Vale. Vamos adorar a Deus em mais esta edição, a 16ª. Parabéns ao Garcias Abreu, pastor, empresário, pai de família, acompanhando a nossa programação. E a todos os envolvidos, aos patrocinadores, um evento deste tamanho, dessa magnitude, não seria possível realizar sem a contribuição de cada patrocinador. Vamos adorar, sim, Água Boa.

0: água boa. A cidade coração do Brasil é do nosso Senhor Jesus, é do nosso Pai Celestial, do nosso Deus Onipotente. Se abriu os olhos hoje, agradeça a Deus por tudo. Obrigado, Pai, por mais esta oportunidade, Senhor.
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0: Aline Barros e Cid Moreira, para sempre te adorarei. Não comece o seu dia sem antes falar com Deus, sem antes colocá-lo à frente de seus planos e que Ele possa estar conosco. Bom dia.

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3: 6:43.
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0: É, meus queridos, 6:49, 6:49. E aí, tudo bem? Como é que você está? Pronto para mais esta etapa? Muito bom dia. Quero dar um pulo lá no terminal rodoviário, abraçar os amigos no terminal rodoviário. Bom dia. Em nome do César, taxista, abraçar todos os taxistas do coração do Brasil. Muito bom dia para vocês. Que já estão ligados conosco aqui na jornada. Bom dia aos taxistas. Olha, amanhã acontece, ó, daqui a pouquinho, vamos lá, vamos em parte. Daqui a pouquinho, a secretária de Ação Social, a Valquíria, vem à emissora para falar sobre os últimos no jornal Liberdade News, para falar sobre os últimos detalhes para a grandiosa pescaria, a quinta edição da Pescaria Pais e Filhos, um evento realizado pela Prefeitura de Água Boa por meio da Secretaria Municipal de Assistência Social e Secretaria Municipal de Esportes, Cultura e Lazer. O objetivo é incentivar a prática de pesca esportiva, promover a educação ambiental e, acima de tudo, aumentar o vínculo familiar, porque aumenta mesmo, viu, gente? Aumenta mesmo. Já imaginou você pescando com seu paizão lá? Fica registrado, fica marcado. Então, não deixe de participar. Daqui a pouco vai ter a entrega dos kits e, durante o dia, a entrega dos kits e também o sorteio dos box, das baterias, e também a expectativa é grandiosa. E amanhã, domingo, às 6:30 vai ter a abertura dos portões, então vamos levantar cedo. Às 7:30 tem início do evento, às 8:00 início da pescaria, primeira bateria, às 9:00 a segunda bateria, a cerimônia de premiação, encerramento, por volta das 10:30 da manhã. Você quer ganhar um motorzão? Então prepare-se, compre a isca adequada e você pode ser o contemplado pegando o maior peixe pescado. Já imaginou o maior peixe pescado? Leva o primeiro lugar, um barco, um motor e uma carretinha. O segundo lugar, o maior peixe pescado, leva dois conjuntos de vara e molinete e uma caixa térmica. O terceiro lugar, o terceiro peixe maior, leva uma churrasqueira. Vai ter prêmio especial para a maior quantidade de peixes pescado, uma caixa térmica e outros prêmios que serão sorteados lá na ocasião. Então, boa sorte para vocês.
1: Bom dia!
0: Genigeno com a canção Pescador. Atenção, meus amigos pescadores. O que tem gente que vai contar que, um peixe fisgou, o peixe arrebentou a linha. Vai ter muitas histórias, muitos causos de pescadores. Como sempre, né? O pescador nunca

0: Opa, 6:58 aqui na manhã, 6:58, água boa, desperta meu coração do Brasil, desperta cidade querida. Como é que você está? Bom, pronto para mais uma etapa? Alô, Cláudio Preto, bom dia, em seu nome eu abraço todos os engenheiros agrônomos de Água Boa. Hoje é véspera do Dia dos Pais, meus queridos. Hoje é véspera do Dia dos Papais. Então você na sintonia vai passar a manhã com seu paizão em casa, vai ficar em paz com ele. Eu espero que você, né, passe momentos agradáveis com seu pai. E se porventura você, né, não tem mais seu pai, saiba que é o momento de você fazer uma prece ao seu paizão e agradecer a ele por tudo que ele fez para você. Os mirins traz a promessa do meu pai nesta manhã. Acompanha aí, ó.
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0: Voltamos já.
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0: meus queridos, 7:07, tudo certo por aqui, 7:07 desta nova manhã. Hoje é sábado para seu conhecimento, hoje é dia 8, hoje, de acordo com o calendário de datas comemorativas, é dia do pároco, dia do padre, é isso mesmo. Já quero mandar aqui um bom dia ao padre Alcides Vergutz, aqui de Água Boa, bom dia ao senhor vigário, a todos os membros da nossa comunidade católica, muito bom dia para você que também, independentemente da sua denominação religiosa, você que evangeliza, prega, leva a palavra de Deus à nossa comunidade, muito bom dia a todos os homens e mulheres da cidade de Água Boa. Hoje é sábado para seu conhecimento, mais um dia, véspera do Dia dos Pais, hein? Falando em Dia dos Pais, a Liberdade FM traz agora uma mensagem especialmente a todos os papais. Acompanhe conosco, ó.
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0: 7:08, neste Dia dos Pais, a Rádio Liberdade FM celebra aqueles que são exemplo de amor, força e dedicação. A todos os pais que cuidam, ensinam e inspiram todos os dias, o nosso carinho e reconhecimento. Parabéns a você, paizão, uma vez, duas, três, a você, pai, várias vezes. E você, meu amigo, não deixe de dar um abraço apertado em seu pai nesta passagem ímpar, viu? Se você tem algum, eu conheço gente que tem algum atrito com o pai tem atrito com o filho, eles mal conversam, isso é muito ruim, isso é triste dentro de uma casa, dentro de uma família. Eu, particularmente, tenho o meu pai, o senhor Sebastião, que está lá em Uberlândia, Minas Gerais, como meu melhor amigo. Meu pai é o meu amigo, meu melhor amigo é o meu pai, amigão, sempre foi meu amigo, meu pai. Eu tenho orgulho de dizer isso. E meu filho também é o meu grande amigo. Nós somos amigos. Agora tem pai que mal conversa com o filho, tem filho que mal conversa com o pai, não tem convívio, né? Vínculo familiar nenhum. Isso é muito triste, gente. Nós estamos na vida de passagem. Perdoe alguma situação que o ser humano ele é errôneo e às vezes o que a língua fala, as ações e o corpo paga. Então, perdoe, é o momento de perdoar, faça as pazes com seu pai, o que ficou para trás, ficou, da agora para frente é uma nova etapa a ser escrita por vocês e perdoe, abrace e diga para o seu pai que ele é, tanto seu pai e sua mãe são os seres mais importantes que você tem em sua vida, a sua família em especial, não se esqueça.
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0: Maicon Sullivan e Jair Supercap, Deus é tudo. Que o seu sábado seja edificado pelo nosso Criador. Forças, coragem, vamos à luta. Quem vai fazer a faxina em casa? Coragem, viu? A casa está suja, tem que lavar roupas, limpar o quintal. Coragem é a palavra-chave e gratidão também. Bom dia, cidade.

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2: 7 horas e 14 minutos.

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1: É a presença do Baitaca passando por aqui, pedido de um pai para o filho. Ouvimos também Maicon Sullivan e Jair Supercap, Deus é Tudo. Meus amigos, a movimentação já começa na cidade de Água Boa. E você, está pronto para mais uma etapa de muito labor? Amanhã vai acontecer o grandioso almoço também lá da de toda a comunidade rotariana. Quero abraçar aqui todos os rotarianos de Água Boa. Grande evento amanhã em homenagem ao Dia dos Pais. A partir das 11 horas da manhã vai ter sorteio de brindes. O cardápio é arroz à grega, farofa de banana, mandioca, maionese. Quem ainda não adquiriu a sua ficha, adquira. Adulto R$60, crianças R$30. Vai ter o sorteio de uma bicicleta elétrica e um patinete elétrico no evento. Então, não deixe de participar. Bom, já são 7 horas e 19 minutos e meio. Eu já vou fazer aqui um rápido giro e venho trazendo os apoiadores na sequência e mais comunicações.

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3: Meus amigos, 7:24 aqui na manhã, 7:24. É, você acompanhou essa mensagem belíssima da Liberdade FM em homenagem a todos os papais. Ontem eu recebi um vídeo de uma moradora da rua 27 reclamando de uma casa da rua 25, onde a moradora ateia fogo nas folhas. Atenção, moradora da rua 25, é proibido colocar fogo, viu? Botar fogo, atear fogo.

em folhas no lixo domiciliar. Não faça isso. A vigilância já foi informada e você pode receber a visita aí a qualquer momento em sua residência. Nós estamos no período da estiagem, é o momento de você, meu amigo, refletir e não botar fogo de forma alguma. A umidade relativa do ar já está baixa. A pessoa sem consciência bota fogo nas folhas, nós vamos respirar um ar mais ainda poluído, mais pesado. Nós temos o telefone do Disque Denúncia, bote a boca no trombone, viu? 99994-5558. Este é o telefone da Vigilância Ambiental, 99994-5558. Você pode ligar e fazer a reclamação. Tem o da Unidade do Corpo de Bombeiros, diante de alguma situação, você vai ligar no 98157-0062. 98157-0062. Este é o WhatsApp. Ambos os números são do WhatsApp. Então, nós temos plantonistas que estão sempre atentos e a população não pode, viu? De maneira alguma, parte da população botar fogo nas folhas. O vídeo ontem era claro, a mulher colocou fogo com a fumaça danada, ela deve ter imaginado, ninguém nem vai ver que sou eu, mas a fumaça já está te denunciando, está mostrando de onde está saindo fogo, então vamos tomar postura e não queimar folhas de jeito nenhum. 7:26 aqui na manhã especial, deixa eu aproveitar aqui, já mandar um bom dia para quem está em casa, bom dia o Aníbal acompanhando a nossa programação, bom dia, obrigado pela audiência lá no setor Guarujá Expansão, toda a equipe lá do JMJ, do colégio JMJ, já vai ter o passeio ciclístico, a concentração já começou, as pessoas estão chegando em frente à igreja matriz, os senhores pais com seus filhos, bicicletas enfeitadas, todos os anos eu participo com a minha, com os meus filhos, então bom dia. Abraços a todos lá do JMJ. Alô, irmã, bom dia. Vanusa, bom dia a todos os professores. 7:27, meus queridos. Assim eu finalizo com essa canção do César e Paulinho, Meu Pai, em homenagem a todos os papais. Como eu disse antes, você que tem o seu pai, dê um abraço bem apertado nele. Diga para o seu pai, eu te amo, pai. Diga, não tenha vergonha, viu? Não tenha vergonha. Diga o quanto ele é importante em sua vida e o quanto ele já sofreu para te criar, viu? Para manter o seu padrão de vida e te dar o melhor, viu? Saiba disso. Que o seu pai já sofreu muito para te criar até o presente momento e muitas das vezes tem filhos ingratos que não valorizam seus pais. Então aproveite esse dia, véspera do Dia dos Pais, para expressar ao seu pai o sentimento de amor, o sentimento de afeto e dizer que ele é muito importante em sua vida, tá certo? Porque depois que ele fechar o olho, não adianta chorar e nem fazer visita lá no Campo Santo. É agora, enquanto ele está vivo, viu? Mostre que você ama seu pai e o quanto ele é importante agora, enquanto ele está vivo. Muitos que não têm mais o seu pai gostariam de estar em seu lugar e ter um pai igual você, viu? Igual que você tem. Um beijo no coração, cidade querida. Beijão. Fui!

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3: 7h34.
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0: Informação com responsabilidade, credibilidade e compromisso é aqui na Liberdade FM 104.5. E a edição de hoje traz um destaque muito especial. Daqui a pouco vamos receber ao vivo a secretária municipal de assistência social, Valquíria Dantas, para conversar sobre o assunto que é sucesso absoluto, a pescaria Pais e Filhos. Um evento que mobilizou a comunidade teve inscrições encerradas em poucos dias e acontece amanhã, domingo, dia 10 de agosto, prometendo reunir centenas de famílias em um momento de lazer, convivência e fortalecimento de laços entre pais e filhos. Além dessa entrevista, você acompanha as notícias que movimentam Água Boa, Vale do Araguaia e toda a região do estado de Mato Grosso. Fique à vontade. Fique com a gente porque o Liberdade News está apenas começando. Vamos aos destaques desta região.
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0: Mato Grosso deve registrar produção recorde de milho na safra 25-26. Lei Maria da Penha completa 20 anos com mais de 6 milhões de medidas protetivas concedidas no Brasil. Homem é detido após furtar botijões de gás e ameaçar a própria irmã de morte em Água Boa. Pescaria Pais e Filhos promete grandes emoções para o fim de semana. Esses e outros destaques você acompanha aqui no Liberdade News.
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0: Mato Grosso deve registrar produção recorde de milho na safra 25-26. Mato Grosso caminha para registrar um novo recorde na produção de milho na safra de 25-26. A estimativa foi divulgada pelo Instituto Mato Grossense de Economia Agropecuária, o IMEA, que aponta uma produção de 57,39 milhões de toneladas, um volume que supera 3,53%, que supera em 3,53% o resultado da safra anterior e fica com 23,85% acima da média dos últimos 5 anos. De acordo com o levantamento, a área cultivada com milho no estado foi consolidada em 3,43 milhões de hectares, após processo de georreferenciamento realizado pelo Instituto. O número representa um crescimento de 2,41% em relação ao ciclo anterior e de 7,53% em comparação com a média dos últimos 5 anos. O IMEA destaca que essa é a segunda maior área plantada da série histórica, ficando para trás apenas da safra 22-23, quando o cenário de preços era mais favorável e estimulou uma expansão intensa da cultura. A produtividade média das lavouras foi estimada em 128,67 sacas por hectare, praticamente estável em relação ao levantamento anterior. Mesmo com pouca variação no rendimento, a consolidação da área cultivada levou o Instituto a ajustar os cálculos da produção total. Segundo o IMEA, o bom desempenho das lavouras foi favorecido pelas condições climáticas favoráveis, especialmente pela distribuição regular das chuvas durante o ciclo produtivo em maior parte das regiões agrícolas do estado. Com a combinação entre maior área plantada e elevada produtividade, Mato Grosso deve renovar o seu recorde histórico na produção de milho, reforçando sua posição como principal estado produtor do cereal no Brasil. Eleição presidencial de 2026 será a primeira do século sem mulheres em chapas competitivas. A eleição presidencial de 2026 entrará para a história como a primeira disputa do século XXI, em que os partidos com representação no Congresso Nacional não terão mulheres em suas chapas competitivas. O cenário representa uma mudança significativa em relação às eleições realizadas desde 2002, quando ao menos uma mulher participou da disputa como candidata ao Planalto ou candidata à vice-presidência por legendas de expressão nacional. O quadro foi consolidado após a definição das chapas presidenciais dos principais partidos. Entre os candidatos que lideram as pesquisas de intenção de voto e pertencem às siglas de representação no Congresso, todas as chapas são compostas exclusivamente por homens. Ao todo, 13 candidaturas foram oficializadas para a eleição deste ano. As mulheres presentes na disputa integram chapas de partidos sem representação no Congresso Nacional, como UP, PCB, PSTU e Democracia Cristã. Isso significa que, embora haja candidatas registradas, nenhuma delas faz parte das chapas dos partidos considerados competitivos para o cenário eleitoral nacional. A ausência feminina nas principais candidaturas contrasta com as eleições anteriores. Em 2022, por exemplo, Simone Tebet foi candidata à presidência pelo MDB, Soraya Troconic disputou o Planalto pelo União Brasil e Ana Paula Matos integrou a chapa de Ciro Gomes como candidata à vice-presidência. Entre o período de 2010 e 2014, também foi marcado pela forte presença feminina nas eleições presidenciais. Dilma Rousseff tornou-se em 2010 a primeira e até hoje única eleita como presidente da República, sendo reeleita em 2014. Naquele ano, Marina Silva e Luciana Genro também disputou a presidência dos partidos representados no Congresso. Especialistas em participação política feminina avaliam que o cenário de 2026 evidencia desafios persistentes para a ocupação de espaços do poder pelas mulheres na política brasileira. Apesar de avanços nas últimas décadas, especialmente com a criação de cotas de gênero para candidaturas proporcionais, a disputa pelo cargo mais alto do Executivo Nacional continua marcada pela forte predominância masculina. No meu ponto de vista como repórter e como cidadã, o que mais chama atenção nesse cenário é que a sensação de uma disputa cada vez mais concentrada nas mãos dos mesmos grupos políticos. Quando olhamos para chapas consideradas competitivas, vemos um ambiente amplamente monopolizado, em que a renovação de lideranças e a diversidade de representações parecem perder espaço. E, infelizmente, muitos brasileiros têm a percepção de que os problemas estruturais do país vêm se acumulando há mais de uma década e meia, sem que surja uma liderança capaz de, em outras palavras, arrancar o mal pela raiz. Independente de qual seja a preferência política de cada eleitor, a ausência de alternativas competitivas e de maior pluralidade no debate democrático merece uma reflexão. A democracia se fortalece quando há competição real de ideias, renovação de lideranças e representatividade. Quando isso diminui, cresce também o sentimento de que o eleitor tem poucas opções para promover mudanças efetivas.
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0: Lei Maria da Penha completa 20 anos com mais de 6 milhões de medidas protetivas concedidas no Brasil. A Lei Maria da Penha completou 20 anos nesta sexta-feira, dia 7, e foi consolidada como um dos principais instrumentos de proteção às mulheres no Brasil. Desde a sua criação, em 2006, a Justiça brasileira concedeu mais de 6 milhões de medidas protetivas de urgência, de acordo com dados

0: consolidados pelo Conselho Nacional de Justiça. Uma série histórica mostra o avanço da aplicação da legislação ao longo das últimas décadas, quando em 2026 a lei entrou em vigor e foram concedidas apenas 20 mil medidas protetivas. Em 2010 o número já havia ultrapassado 110 mil. Em 2015 chegou a aproximadamente 290 mil. E em 2020 alcançou 465 mil. O aumento dos registros reflete tanto... O aumento dos registros reflete tanto a maior utilização da Lei Maria da Penha quanto a amplificação do acesso de mulheres ao sistema de justiça. Em 20 anos, a Lei Maria da Penha saiu do papel para proteger milhões de mulheres brasileiras, mas os dados mostram que o combate à violência doméstica ainda demanda permanentemente investimento público e fortalecimento de políticas públicas para mulheres. E agora vamos à previsão do tempo com Viviane Bessa.
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2: A previsão do tempo para este sábado indica poucas nuvens em boa parte do centro-oeste. No Distrito Federal, Brasília terá mínima de 15 e máxima de 30 graus. Em Goiás, Goiânia fica entre 17 e 33 graus, com poucas nuvens. Em Mato Grosso, Cuiabá terá mínima de 23 e máxima de 37 graus, com poucas nuvens. E em Mato Grosso do Sul, Campo Grande terá muitas nuvens, com temperaturas entre 21 e 31 graus. As informações são do Instituto Nacional de Meteorologia. Viviane Bessa, o tempo e a temperatura.
0: E olha só, Água Boa realiza mais uma edição da tradicional pescaria Pais e Filhos, um evento que reúne famílias, gera memória e fortalece vínculos entre pais e filhos. Nesta semana, um vídeo publicado por uma moradora emocionou muita gente ao relembrar momentos vividos ao lado do pai durante edições anteriores da pescaria. O relato que mostrou como iniciativas como essa podem marcar a vida de famílias inteiras por muitos anos. Para falar sobre a importância desse evento e sobre os preparativos finais para a edição, de amanhã, recebemos a secretária municipal de assistência social, Valquíria Soares Dantas Ferreira. Seja muito bem-vinda, Valquíria, à Rádio Liberdade FM.
3: Bom dia, Diane. Bom dia, ouvintes da Rádio Liberdade. É isso aí. Hoje, na verdade, amanhã, teremos a quinta edição da Pescaria Pais e Filhos, né? E como você bem disse, a história da moradora com o vídeo que ela fez com o pai dela, que infelizmente não está mais aqui, realmente emocionou a todos nós e até a mim.
0: Secretária, esse vídeo da moradora tocou muitas pessoas porque mostrou que a Pescaria Pais e Filhos vai muito além de uma competição. Quando a senhora viu essa repercussão, o que isso representou para a equipe da assistência social e da prefeitura?
3: Representou que o objetivo da Pescaria Pais e Filhos está realmente sendo cumprido, que é o fortalecimento dos vínculos e criando memórias entre pais e filhos.
0: E as inscrições, elas foram encerradas em menos de 4 dias, é isso mesmo? E após a abertura, foram mais de 1000 vagas preenchidas. E o que esse resultado revela? O que esse resultado revela sobre a força da Pescaria Pais e Filhos e sobre o envolvimento das famílias de Água Boa com esse evento?
3: Justamente, as inscrições encerraram em 4 dias, foi um sucesso. A cada ano que a gente abre as inscrições, encerra em menos tempo, né? Isso demonstra o sucesso e que realmente o objetivo está sendo alcançado, que é o envolvimento das famílias aguaboenses.
0: E existe uma fila de espera, é isso mesmo?
3: Justamente, nós temos uma fila de espera bastante extensa, porém, somente uma família desistiu e que a gente encaixou uma outra que estava em primeiro lugar na fila de espera.
0: Maravilha! E hoje é um dia muito importante porque acontece a retirada das camisetas e o sorteio dos box para os participantes. Como está organizada essa etapa e quais as orientações que são fundamentais para quem vai participar da pescaria amanhã?
3: Justamente, hoje nós estamos lá na Praça da Cultura, em frente ao Banco do Brasil, fazendo a entrega das camisetas, bem como os sorteios da bateria e do box. Antes de eu vir para cá, para a rádio, eu já dei uma passadinha para ver como é que estão as coisas. Já tem muita gente esperando para retirar as camisetas, que vai começar às 8 horas da manhã

0: e vai até às 17, sem intervalo para o almoço.
1: Muito bom. É importante ver que a comunidade de Água Boa abraça esse evento, assim, de uma maneira, eu acho que muito bonita, né? E o evento acontece em comemoração ao Dia dos Pais. É realizado através de uma parceria entre a Secretaria de Assistência Social e a Secretaria de Esporte, Cultura e Lazer. Qual é o principal objetivo da Prefeitura ao investir numa ação como essa? E quais os resultados que a Secretaria de Assistência Social conseguiu observar ao longo da realização e de todos esses anos, de todas as edições passadas?
0: A nossa primeira-dama, ela pensou na pescaria Pais e Filhos justamente para ter esse momento entre pais e filhos, porque geralmente o município ele fazia das mães com os filhos, né? No Dia das Mães, em alusão ao Dia das Mães. E o Dia dos Pais, geralmente a gente não fazia nada. A nossa primeira-dama, ela pensou justamente para fazer o fortalecimento de vínculos entre pais e filhos e criar memórias, porque nós, enquanto pais, às vezes a gente faz alguma coisa com os filhos que a gente não lembra, só que aquilo marcou os nossos filhos. A minha filha, por exemplo, ela fala coisas que eu fiz com ela na infância que eu não lembro. E hoje a gente vê que os filhos que participam da pescaria com os pais, eles ficam ansiosos, eles ficam: pai, vamos arrumar as iscas, vamos arrumar isso para a gente ir na pescaria. Isso cria um vínculo muito grande, fortalece os vínculos entre pais e filhos. E realmente o objetivo está sendo alcançado e o sucesso que a gente vê uma edição após a outra que só aumenta.
1: E Valquíria, você já participou da pescaria com seu pai ou foram apenas os seus filhos?
0: Na verdade, eu nunca consegui participar com meu pai porque eu sempre estou trabalhando. Então, infelizmente, eu nunca consegui. Mas a minha filha participa.
1: Seus filhos estão lá.
0: Isto.
1: Com certeza o seu pai também deve estar lá com a Java preparando a isca para jogar na água.
0: O meu pai vai com meu irmão.
1: Bom, e para encerrarmos, que mensagem a senhora gostaria de deixar para as mais de 1000 famílias que estão reunidas, que vão estar reunidas na Lagoa dos Buritis e também para aqueles que não conseguiram a vaga nesta edição, mas que de alguma forma irão acompanhar um evento com todo o carinho que merece?
0: Para aqueles que conseguiram fazer as inscrições, que vocês aproveitem cada momento com seus filhos. Aqueles que não conseguiram fazer, vá prestigiar o evento, né? Por mais que não esteja pescando, mas vai criar memórias da mesma forma. E, na verdade...
1: Bom, além disso, tem alguma colocação que a senhora gostaria de fazer, que talvez eu não tenha perguntado, alguma outra coisa que, de alguma forma, talvez mereça ser dito para a população?
0: Sim, sim. Vocês cheguem um pouquinho antes do horário da pescaria, né, que vocês vão entrar no box para pescar. Como a lagoa é um pouco extensa, se vocês chegarem em cima da hora, vocês não vão conseguir chegar no box a tempo e ter aquela uma hora para vocês pescarem.
1: Bom, então quer dizer que existe ali um tempo cronometrado para cada participante dentro da água, então por isso é essencial que a pessoa se antecipe e se organize para que tudo ocorra ali da maneira como esperado.
0: Justamente isso. A primeira bateria vai ocorrer às 8 horas da manhã, a segunda bateria às 9 e a entrega da premiação, das premiações, às 10 horas da manhã, 10 e meia da manhã.
1: E quais são as premiações do evento esse ano?
0: São várias. O primeiro lugar é o barco, uma carretinha e um motor. O segundo lugar, mulinete, caixa térmica. E aí vai indo, e tem vários. Tem o terceiro lugar e o quarto lugar, que é a maior quantidade de peixes pescado. E tem vários prêmios.
1: São 5 lugares que são, 4, que são cabíveis de premiação?
0: 4 lugares.
1: 4 lugares, né?
0: Isto.
1: Bom, então amanhã a Rádio Liberdade com certeza estará marcando presença lá. O Celso Blemer acho que vai pescar, a Victoria Mello também já está com a inscrição feita. Bom, eu vou trabalhar, né? Mas minha mãe, meu pai, meus irmãos estão todos inscritos também na pescaria Pais e Filhos e promete ser um evento assim que já é sucesso, já de primeira mão, já com o esgotamento das inscrições de maneira tão rápida, a gente já percebe que é sucesso absoluto e que vem consolidando uma tradição muito bonita em Água Boa. E assim nós conversamos com a secretária municipal de Água Boa, secretária municipal de assistência social, Valquíria Dantas, sobre a quinta pescaria Pais e Filhos, que acontece amanhã, domingo, dia 9 de agosto, na Orla da Lagoa Buritis, aqui em Água Boa. E é amanhã amanhã, a partir das 7, das 7:30.
0: Às 6:30 abre o portão.
1: Às 6:30. Então, isso. A partir das 6:30, o pessoal já está entrado para. Já está liberado para entrar. E a partir de que horas que começa efetivamente a pescaria?
0: 8:00 da manhã.
1: Então, 6:30 está disponível para entrada e às 8:00 da manhã que realmente começa a competição.
0: Justamente.
1: Aí, no caso, vai das 8 às 9 e a premiação vai ser antes do almoço, depois...
0: Antes do almoço, às 10:30 da manhã.
1: Então, quer dizer que amanhã, depois do almoço, já tem alguém aí de lancha andando por aí.
0: Justamente.
1: Muito bom. E lembrando que hoje os participantes já estão fazendo, né? Começou às 7:30 a retirada das camisetas?
0: Às 8:00 da manhã.
1: Então, vai começar. Nos 45 do segundo tempo, já daqui a pouquinho, já começa a retirada das camisetas e o sorteio dos boxes. De que maneira vai ser feito o sorteio desses boxes?
0: O sorteio dos boxes vai estar o box e a bateria e a própria pessoa vai pôr a mão lá no cestinho e vai retirar qual vai ser a bateria dele e o box.
1: Vai retirar... Assim, através de uma caixa, né? Enfia a mão
0: isso,
1: na caixa, enfia,
0: isso.
1: Tira o papelzinho já com o negócio.
0: Justamente.
1: Bom, e amanhã a cidade vive mais um capítulo dessa tradição que une esporte, lazer e principalmente família. Muito obrigado pela participação, Valquíria, e tenha um excelente evento para todos nós, né?
0: Eu quem agradeço.
1: Muito obrigada. E assim, chegamos ao fim de mais uma edição do Liberdade News. Muito obrigada. Muito obrigado pela sua companhia nesse sábado. É uma grande satisfação estar com você, levando informação de tudo que movimenta Água Boa em nossa região. E atenção, as notícias continuam ao longo do dia. 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E assim você fica bem informado de forma rápida, confiável e diretamente do seu celular. E gostaria de deixar aqui um abraço especial para todas as famílias que participarão da pescaria Pais e Filhos, promovida pela Prefeitura Municipal de Água Boa, por meio da Secretaria Municipal de Assistência Social, desejando boa sorte a todos os competidores e, acima de tudo, que seja um dia de união, de alegria, respeito e que tragam boas lembranças entre pais, filhos, amigos e familiares. Que cada peixe fisgado seja apenas um detalhe diante do verdadeiro prêmio, que é o tempo vivido ao lado de quem amamos. Não é isso mesmo, Valquíria?
0: Justamente isso.
1: E para encerrarmos de fato o programa, eu deixo uma mensagem da palavra de Deus ao seu coração. Tudo tem seu tempo determinado e há tempo para todo propósito debaixo dos céus. Eclesiastes, capítulo 3, versículo 1. E esse versículo nos lembra que Deus conhece o tempo de cada acontecimento em nossa vida. Há momentos de espera, de trabalho, de alegria e de recomeço, e todos fazem parte de um propósito maior. Confiar no tempo de Deus é acreditar que Ele conduz a nossa caminhada com sabedoria e amor. Que Deus abençoe seu sábado, proteja todas as suas famílias que estarão reunidas nesse fim de semana e conceda um domingo de paz, saúde e felicidade. Um forte abraço de toda a equipe da Rádio Liberdade FM e até a próxima edição do Liberdade News. E não saia daí, porque na sequência temos Victoria Mello com Bom Dia Liberdade.
2: 7:59.
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Sábado, finalmente chegou o fim de semana. Um dia perfeito para descansar, aproveitar a família, colocar a conversa em dia, pegar a estrada, cuidar de casa, da fazenda ou simplesmente desacelerar um pouco. Está começando mais uma edição do Bom Dia Liberdade, o programa que acompanha a sua manhã com música boa, informação, curiosidade, dicas especiais e aquela energia positiva que faz toda a diferença. Eu sou Victoria Mello e vou estar com você até às 11 horas da manhã. Seja em casa, no trabalho, na fazenda, na estrada, preparando aquele cafezinho reforçado ou curtindo o sábado com quem você ama. Muito obrigada por escolher a Liberdade FM para começar o seu dia. Então aumente o volume do rádio, sorria, porque o sábado chegou e a nossa manhã está apenas começando no Bom Dia Liberdade. E antes de darmos continuidade à nossa programação de hoje, quero aqui deixar uma reflexão deste sábado, desta manhã maravilhosa. O sábado nos lembra que também é importante fazer uma pausa. Nem tudo precisa ser resolvido hoje. Às vezes, descansar também é uma forma de seguir em frente. A palavra de Deus diz em Salmos 118, versículo 24: "Este é o dia que o Senhor fez, alegremo-nos e regozijemo-nos nele. Que o seu sábado seja leve, cheio de paz, alegria e bons encontros." Daqui a pouco tem curiosidades, notícias da nossa região, dicas para o fim de semana e muita música boa. Então continue com a gente, porque vem muita música boa aí neste sabadão no Bom Dia Liberdade com Victoria Mello.

Só música boa aqui no Bom Dia Liberdade. Agora são 8 horas e 14 minutos. Acabamos de ouvir Beyoncé, Luan Santana Sem Sentimento e Ferrugem Sinto Sua Falta. Atenção, água boa e toda a região. Vem aí o tradicional baile de chope Cuca e Salame. Uma noite especial para reunir a família, os amigos e celebrar uma das grandes tradições da nossa comunidade. O evento será no dia 21 de agosto, a partir das 9 da noite, no Centro Cultural Luterano de Água Boa, com animação da banda Reprise. Garanta já o seu ingresso e a sua mesa na Secretaria da Comunidade ou pelo WhatsApp 66992129714. 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Então não fique de fora dessa grande festa. Esperamos

você neste evento maravilhoso, que será dia 21 de agosto, a partir das 9 horas da noite, no Centro Cultural Luterano. Aguardamos todos vocês lá. Agora vamos para os nossos apoiadores culturais e daqui a pouco eu volto com mais novidades, notícias, curiosidades e dicas para você nesse sábado maravilhoso.

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1: 8:16.
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E voltamos, agora são 8h19. Muito obrigado pela sua audiência e por fazer parte da nossa manhã neste sábado. Quero acompanhar tudo o que acontece em Água Boa e na região. Acesse liberdadeab.com.br ou siga o nosso Instagram, liberdade104.9fm. Para pedir a sua música ou dedicar para alguém, mande mensagem no nosso WhatsApp 663468-1200. É neste domingo, dia 9 de agosto, tem um evento muito especial para as famílias de Água Boa. Acontece na Lagoa dos Buritis a 5ª edição da Pescaria Pais e Filhos, um momento preparado para

pais e filhos e toda a família em um dia de lazer, diversão e muita integração. E hoje nós tivemos a oportunidade de conversar aqui na Liberdade FM com a secretária municipal de assistência social, Valquíria Soares Dantas Ferreira, que falou sobre a realização desse evento e trouxe todos os detalhes para quem vai participar.

prepare a família, a animação e venha participar desse momento especial. As 1000 vagas já foram preenchidas em apenas 3 dias, mas os que não conseguiram fazer as inscrições, aguardamos todos vocês lá do mesmo jeito para participar deste evento e ver cada momento importante. Aqui você fica bem informado e acompanha tudo o que acontece em nossa cidade. Para mais informações e a matéria completa, acesse liberdadeab.com.br. Agora vamos para a nossa sequência de músicas e daqui a pouco eu volto com mais curiosidades

E seguimos juntos nesta manhã de sabadão. Quero aqui deixar uma dica de saúde para você, ouvinte. Atenção, ouvinte da Liberdade FM. Estamos passando por um período de seca. Nesse período é muito importante redobrar os cuidados com a hidratação. Para os adultos e idosos, uma orientação apresentada é consumir cerca de 35 ml de água por quilo de pessoa por dia. Por exemplo, uma pessoa com 70 quilos precisaria de aproximadamente 2,45 litros de água ao longo do dia. Para as crianças é necessário a necessidade varia conforme a idade. Por isso é importante ficar atento à hidratação dos pequenos e seguir as orientações dos profissionais de saúde. Uma dica muito importante é começar a hidratação já no café da manhã, consumindo alimentos e bebidas que ajudam na ingestão de líquidos, como frutas, sucos e chás. E não espere sentir muita sede para beber água. O ideal é distribuir o consumo ao longo do dia em pequenas quantidades. A água filtrada ou mineral deve ser uma das primeiras opções, mas frutas e outros alimentos ricos em água também podem contribuir para a hidratação. E para quem pratica atividades físicas, principalmente em dias quentes, é importante ter atenção à perda de líquidos e minerais pelo suor, viu, galera? Então fica a dica, no período dessa seca, cuide de você e da sua família. Mantenha-se hidratado e não deixe a água de lado. Sempre ir bebendo água, viu, galera? Ainda mais nessa seca, para não dar pedrinhas nos rins, viu? E informação e cuidado sempre pertinho de você, aqui na Liberdade FM. Agora vamos para uma curiosidade do mundo, antes de darmos continuidade à nossa sequência de músicas para você. Você sabia que existem praias no mundo onde a areia faz barulho quando você caminha? Em alguns lugares, os grãos de areia produzem sons semelhantes a assobios ou pequenos rangidos. Um fenômeno conhecido como areia cantante. É muito interessante, né? E agora vamos seguir no clima do fim de semana com música boa aqui na Liberdade FM. Logo após os nossos apoiadores culturais, eu estarei de volta aqui com você nesse sabadão maravilhoso para darmos sequência à nossa programação musical.

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3: 8h34.
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Agora vamos para a nossa sequência de músicas e daqui a pouco eu volto com mais dicas deste final de semana.

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Agora são 8h50. Véspera do Dia dos Pais. Hoje, dia 8 de agosto. E a entrega das camisetas, dos uniformes que serão usados amanhã na pescaria Pais e Filhos já estão sendo entregues, tá? Se você

garantiu a sua camiseta, já corra lá e busque. Vamos para Liberdade Informa. O CAPS Vida Nova, em Água Boa, sediou nesta quinta-feira, dia 6, uma reunião de articulação entre profissionais do CAPS CRAS e CREAS. O encontro teve como objetivo fortalecer a integração entre os serviços e discutir casos que envolvem demandas de saúde mental e assistência social. As equipes definiram estratégias conjuntas para melhorar a comunidade, ampliar a continuidade do atendimento e garantir um cuidado mais qualificado às pessoas e famílias acompanhadas pelo município. A iniciativa reforça o compromisso de Água Boa com uma rede de atendimento mais integrada, acolhedora e eficiente. Parabéns para todos os profissionais. E quero aqui deixar uma dica deste final de semana. Antes de darmos continuidade nesse sábado maravilhoso, aproveite pelo menos alguns minutos do seu dia ao ar livre. Uma caminhada, um passeio de bicicleta, um café na varanda ou uma conversa com alguém especial pode renovar as energias para a próxima semana. Então aproveite esse sabadão com a família, com quem você ama, com os amigos, com quem você queira que esteja perto. E sabadou, galera, sabadou. Amanhã já é dia de pesca, eu estou ansiosa. Amanhã eu já pulo da cama cedo. E olha que perigoso, eu nem dormi essa noite, viu? Agora vamos para os nossos apoiadores culturais e daqui a pouco eu estarei de volta com mais curiosidades, informações e dicas para você nesse sábado.

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10: Agora são 8 horas e 57 minutos. Se você acabou de ligar o rádio, seja muito bem-vindo. Eu sou Victoria Mello e seguimos juntos até as 11 horas com música, informação, curiosidade e participação dos nossos ouvintes. E já quero aproveitar e te fazer um convite. Neste domingo, quem aí já garantiu o ingresso para o almoço do Dia dos Pais? 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Não esqueça de levar os pratos e talheres e garanta já o seu ingresso pelos telefones 984-24-2848. Falar com Maristela 999-06-9364. 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Falar com Luiz. 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Então, já garanta seu ingresso, porque já é amanhã. Já é amanhã. É muito evento para esse Dia dos Pais, viu, galera? Então já garanta seu ingresso amanhã, um churrascão lá no Rotary Club, lá no CTG de Água Boa. E aproveite esse momento em família. Agora vamos para as nossas curiosidades. Você sabia que o cheiro do café pode ajudar a melhorar o humor e reduzir a sensação de cansaço em algumas pessoas? Nada mal para começar um sábado, não é? Agora vamos para a nossa sequência de músicas e daqui a pouco eu volto com mais informações e curiosidades para você, ouvinte, nesse sabadão.

Estamos de volta, agora são 9h08. 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Vamos para nossos apoiadores culturais e daqui a pouco eu volto com mais curiosidades e dicas para você, ouvinte do Bom Dia Liberdade com Victoria Mello.

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2: 9:10.
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11: Estamos de volta, agora são 9 horas e 13 minutos. 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Agora chegou aquele momento que sempre desperta a curiosidade dos nossos ouvintes. Você sabia que o milho é um dos alimentos mais produzidos no mundo e pode ser utilizado em centenas de produtos diferentes, desde o alimento até comestível e combustíveis? E você, o que não pode faltar no seu dia a dia desse sábado? Mande sua mensagem para o WhatsApp da Liberdade FM 66-346-68-1200 e me fale o que não pode faltar. Agora vamos dar continuidade à nossa sequência de música, mas antes quero deixar uma música muito especial para uma pessoa muito importante para mim, Flávia. Essa próxima música agora é para você. Te amo muito, viu?

0: 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Agora são 9 horas e 23 minutos. Vamos para o Liberdade Informa. Mato Grosso deve bater mais um recorde na produção de milho, na safra 25 e 26. O estado pode alcançar a marca de 55 milhões e 390 mil toneladas de milho. Segundo a estimativa do Instituto Mato Grossense de Economia Agropecuária, o IMEA, o volume representa um crescimento de 3,53% em relação à safra anterior e quase 24% acima da média dos últimos 5 anos. A área cultivada também cresceu e chegou a 7 milhões e 430 mil hectares, a segunda maior área plantada da história. E o clima ajudou. Chuvas bem distribuídas favoreceram o desenvolvimento das lavouras, com mais área cultivada e boa produtividade. Mato Grosso segue fortalecendo sua posição como líder nacional da produção de milho. Agora, atenção, Agoboa. 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A cobertura dos grupos prioritários ainda está abaixo da meta. Não deixe para depois. Vacine-se e ajude a proteger a toda a comunidade. Agora vamos para os nossos apoiadores culturais. Daqui a pouco eu estarei de volta com mais notícias, curiosidades e informações para você, ouvinte, aqui no Bom Dia Liberdade com Victoria Mello.
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4: 9:26.
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2: Sábado, sábado, agora são 9:29. A educação ambiental, sustentabilidade e agronegócio estiveram juntos em uma manhã de aprendizado em Gaúcha do Norte. A Escola Municipal Independência recebeu o programa Futuro em Campo, uma iniciativa da AgroSoja, a ProSoja Mato Grosso, que aproximou os estudantes da realidade do campo por meio de atividades interativas. Durante a ação, os alunos aprenderam sobre preservação ambiental, produção de alimento e a importância do agronegócio para o Mato Grosso. Uma iniciativa que planta conhecimento, desperta a consciência ambiental e aproxima as novas gerações do campo. Futuro em Campo, educação, sustentabilidade e valorização do agro. O nosso sábado está passando rápido, né, galera? Véspera, já é véspera do Dia dos Pais. E eu quero deixar aqui uma frase antes de darmos continuidade à nossa programação. A vida fica mais bonita quando a gente aprende a aproveitar os pequenos momentos. Então aproveite cada momento ao lado de quem você ama, da sua família, das pessoas que você quer por perto sempre. Agora vamos para a nossa sequência de músicas aqui no Bom Dia Liberdade deste sábado. E logo após eu estarei de volta aqui com você com mais informações, curiosidades e dicas importantes

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1: Esqueça tudo, pagode de qualidade.
0: Que coisa linda, hein?
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3: 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Agora são 9:46. A Gogoa e Nova Nazaré estão no topo da educação na região, no ranking mais recente do IDEB, que avalia a qualidade da educação básica. A Gogoa conquistou a primeira colocação entre os municípios da área da Delegacia Regional de Educação de Barra do Garças, com média de 7,051 pontos. Logo atrás aparece

0: Nova Nazaré com 7,021. O resultado destaca o desempenho dos municípios e reforça a importância dos investimentos e das políticas públicas voltadas para a educação. Agobô e Nova Nazaré destaca regional pela qualidade da educação. Parabéns pelo destaque. 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Agora vamos para os nossos apoiadores culturais. Daqui a pouco eu estarei de volta com mais curiosidades e mundo dos famosos para você, ouvinte do Bom Dia Liberdade.
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0: na briga, por tua presença amiga. Obrigada pela proteção, pelos abraços cansados ao final do dia para que nada me faltasse. Obrigada por muitas vezes abdicar dos seus sonhos para realizar os meus. Obrigada simplesmente por existir e por ser meu pai. Amo muito você. Nesse Dia dos Pais, aproveite esse momento com o seu pai. Uma mensagem para a hora certa.
1: 9:49.
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3: Liberdade. 9:53. Estamos quase entrando na última hora do Bom Dia Liberdade. Mas vamos continuar com muitas sequências de músicas boas para você, ouvinte. Curiosidades do dia. Você sabia que algumas espécies de pássaros conseguem reconhecer rostos humanos e lembrar das pessoas por muitos anos? A natureza realmente, ela é surpreendente, né? Agora o mundo dos famosos, os bastidores do entretenimento continuam movimentando neste fim de semana, com artistas brasileiros em destaque em festivais, plataformas de streaming e produções internacionais. É, só que na Rádio Liberdade FM você fica ligado no mundo dos famosos, nas curiosidades e nas informações do dia a dia. 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Agora, se você quer pedir uma música, ligue para o telefone 3468-1200. Agora vamos para a nossa sequência de músicas selecionadas para você neste sábado. E daqui a pouco eu estarei de volta com mais informações, curiosidades para você, ouvinte.

0: Sabadô. Hoje o nosso abraço vai para elas que acordam cedo, cuidando da casa, da família e fazendo mil coisas ao mesmo tempo. Um abraço especial para todas as donas de casa, mulheres que transformam carinho, dedicação e trabalho em amor todos os dias. Que nunca falte reconhecimento, respeito e aquele tempinho para cuidar de si também. Um grande beijo e um abraço carinhoso da Rádio Liberdade para todas as donas de casa. Vocês são especiais e merecem todo o nosso carinho. 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Doe sangue, doe esperança e doe vida. 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Um abraço aí para toda a equipe da Arc Iluminação. Agora vamos para nossos apoiadores culturais e daqui a pouco eu estarei de volta com mais curiosidades para você neste sabadão.
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4: 10:11.
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7: Agora são 10 horas e 14 minutos. Estamos seguindo na reta final do Bom Dia Liberdade. Muito obrigada pela sua audiência durante toda esta manhã de sábado. Curiosidades do espaço. Você sabia que em Vênus um dia é mais longo do que um ano? O planeta demora mais para girar em torno de si mesmo do que para completar uma volta ao redor do Sol. Agora uma dica deste sábado. Aproveite o sábado para fazer algo que você vem adiando há muito tempo. Às vezes um pequeno começo é tudo o que precisamos. Então aproveite esse sabadão para fazer tudo o que você vem adiando. Vamos agora para a nossa sequência de músicas e daqui a pouco eu volto com mais informações e curiosidades para você.

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Agora são 10 horas e 31 minutos. 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Estamos quase nos últimos minutos do programa, mas ainda tem mais uma curiosidade para você.

0: Você sabia que os golfinhos costumam brincar por diversão? Eles podem criar bolhas na água, perseguir ondas e interagir entre si de forma muito semelhante ao comportamento de crianças brincando. Como é interessante o mundo animal, né? Quero aqui deixar o nosso carinho especial de hoje, vai para todos os papais. Amanhã é dia dos pais, uma data para celebrar aquele que muitas vezes é sinônimo de força, proteção, conselho e amor. Pai é aquele que ensina, que orienta, que apoia e que, mesmo nem sempre dizendo com palavras, demonstra o amor através das atitudes. Então, se você tem seu pai por perto, aproveite esse momento, dê abraço, diga o quanto ele é importante e faça desse dia dos pais uma lembrança especial. E para aqueles que já não têm o pai presente fisicamente, que as boas lembranças, os ensinamentos e todo o amor vivido permaneçam sempre no coração. Um feliz dia dos pais a todos os papais. Aqui do Bom Dia Liberdade, a gente deseja amanhã um domingo cheio de amor, união e momentos especiais ao lado de quem realmente importa. E amanhã é dia dos pais, hein? Te amo, pai. Muito obrigada, viu, por ser esse pai maravilhoso que o senhor é. Agora vamos para os nossos apoiadores culturais e daqui a pouco eu estarei de volta aqui com você no Bom Dia Liberdade com Victoria Mello.
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3: Apoio cultural. 10h34.
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minutos. Nosso programa está quase chegando ao fim, infelizmente. Mas antes de chegarmos ao fim, quero deixar uma mensagem especial para acompanhar o seu sábado. Aproveite esse dia para descansar, sorrir mais, abraçar quem você ama e valorizar os momentos simples. Deus abençoe seu sábado, proteja sua família e prepare um fim de semana cheio de paz e alegria. E vamos para a nossa última dica. A dica de hoje é simples, mas pode transformar o seu dia. Valorize as pessoas enquanto você tem a oportunidade de tê-las por perto. A gente vive na correria, pensando no trabalho, nos compromissos e no que ainda precisa fazer.

às vezes esquece de parar alguns minutos para dizer eu te amo, obrigado ou simplesmente dar um abraço. Nesse fim de semana, aproveite para estar perto da sua família, conversar, sorrir e criar boas lembranças. Porque no final das contas, são esses momentos que ficam guardados no coração. Então a dica de hoje é: menos pressa, mais presença, valorize quem está ao seu lado e aproveite cada momento. Esse foi a nossa dica do dia aqui no Bom Dia Liberdade com Victoria Mello. E aproveitando, quero mandar um abraço para a nossa ouvinte Ivete, que está ouvindo o Bom Dia Liberdade. Muito obrigada, viu, Ivete, por estar aí na sintonia do Bom Dia Liberdade nesta manhã de sábado, viu? Agora vamos para as nossas sequências de músicas selecionadas para você neste sábado, véspera do Dia dos Pais. E daqui a pouco eu estarei de volta aqui com você no Bom Dia Liberdade com Victoria Mello.

0: e a liberdade. Obrigada demais pela companhia, pela audiência e pelo carinho de vocês. Que o seu dia seja incrível, cheio de alegria e coisas boas. Quero deixar uma palavra de Deus para acompanhar o seu dia. Entregue o teu caminho ao Senhor, confie nele e ele tudo fará. Salmo 37, versículo 5. Que Deus abençoe o seu sábado, ilumine seus caminhos e conceda um fim de semana repleto de paz, saúde e boas notícias. Eu sou Victoria Mello e foi um prazer estar aqui com você neste sabadão, véspera do Dia dos Pais. A programação da Liberdade FM continua, claro, porque aqui é só música boa, informação para você, ouvinte. Um forte abraço. Fiquem com Deus e até segunda-feira na próxima edição do Bom Dia Liberdade. Um beijão para todos os ouvintes que me acompanhou neste sábado. E segunda-feira eu estarei de volta aqui com você no Bom Dia Liberdade. Um beijão e fiquem todos com Deus.
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2: hora certa. 11 horas.
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2: 11 horas.

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2: 11:22.
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5: 11:25.

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3: 11:50.
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3: 11:52.

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0: Meio-dia e 13 minutos.
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2: Meio-dia e 35 minutos.
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2: Meio-dia e 37 minutos.

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3: Meio-dia e 59 minutos.
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5: Uma hora

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2: Brasil. 1:20.
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2: 1:22.
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10: 777, quem diria 7 de agosto, meu amigo? O tempo tá passando que a gente não tá nem vendo. Boa sexta-feira pra você, bom final de semana. Prazer, eu sou Fernando Leme, programa Hits Mais está no ar a partir de agora.
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10: Hoje, dia 7 de agosto, seria aniversário da atriz Ioná Magalhães. Ela faleceu em 2015. Hoje é aniversário também do ator David Duchovny, do ator Raul Gazola, e seria aniversário do empresário Atílio Fontana. Ele morreu em 1989. Hoje, deixa eu ver aqui, nós estamos comemorando o dia do maratonista e é também o dia internacional da cerveja. E que bom que caiu no final de semana, né? Deixa eu ver uma curiosidade do dia de hoje aqui, ó. Em 1974, lá do dia 7 de agosto, o dublê francês Philippe Petit, ele atravessou em uma corda bamba o espaço entre as duas torres gêmeas do World Trade Center em Nova York. Obviamente que havia as torres naquela época lá, né? Loucura, né? Já em 1974, os caras tentando baterem recordes mundiais. Bora começar o Hits Mais.

nome dele é Guinho Santos e ele vai ganhar mais que o astro LeBron James na temporada 2026-2027 da NBA. O jogador de basquete tem 24 anos, é brasileiro e vai receber 4,63 milhões de dólares do Golden State Warriors. Enquanto o LeBron, ele vai ter um salário próximo a 3,9 milhões no Philadelphia. E isso não significa que o Gui tenha se tornado o jogador mais bem pago da NBA. Mas a curiosidade é que ele vai receber mais nessa temporada do que um dos maiores atletas da história do basquete lá nos Estados Unidos, cara. Vai vendo. E isso acontece porque o brasileiro, ele renovou por 3 anos.

e 15, por 15 milhões de dólares, enquanto LeBron aceitou um contrato de 2 anos, aproximadamente de 8 milhões, para poder tentar conquistar aí mais um título, né? Aos 41 anos, LeBron, ele disse que a escolha não foi motivada por dinheiro. Ele acredita que pode ajudar o Philadelphia, que vai ter nomes como Joel Embiid e, enfim, vários outros jogadores aqui, né? Enfim, a disputar o campeonato. Já o Gui Santos, que é brasileiro, é uma aposta do Golden State para as próximas temporadas. Olha aí, cara, você sabia disso?

0: isso, vem comigo, porque por aqui tem mais músicas e menos intervalos comerciais. Alô, você, meu amigo Glênio, tá na sintonia, o Nelson Flávio também. A Juliana tá acompanhando o nosso programa, o William Ferreira. Alô, Felipe, a Rose, Jaqueline Vitória também tá acompanhando a gente. Obrigado pelo carinho aí.
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1: 1h50.
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4: E a gente segue por aqui com muita música boa.
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4: E vamos lá, se prepara aí porque tem muito mais sucesso chegando.

é, o cantor Phil Collins venceu o alcoolismo após quase morrer e ele afirma, quer voltar aos palcos aos 75 anos. Demorou, né, Phil Collins? A melhor notícia para os fãs do Phil. Ele venceu o alcoolismo. Ele superou um dos períodos mais difíceis da vida dele e voltou a falar em música. Aos 75 anos, o cantor, ele contou em uma entrevista que ele sonha em subir aos palcos novamente, depois de quase morrer por causa da dependência do álcool e a depressão, além de outros problemas de saúde também. Na entrevista emocionante que ele deu ao jornal The Times, ele disse que tomava vinho no café da manhã. Disse que passou 7 meses internado e chegou a ter os rins e outros órgãos comprometidos também. A situação foi tão grave que os 5 filhos foram chamados ao hospital para poder se despedir dele. Hoje ele afirma que está sóbrio e quer aproveitar uma nova fase da sua vida. Mesmo com as limitações físicas que o impedem de tocar bateria como antes, o ex-vocalista do Genesis, Phil Collins, disse que quer cantar de novo. Para ele, reencontrar o público continua sendo um sonho. Que legal, né, cara? Vamos aguardar para quem é fã do Phil Collins. Logo, logo, showzaço por aí.

0: do Heavy Renan Fiore.
1: Mais músicas, só musicão, inclusive, na nossa programação. E vamos lá, registrando as participações. Deixa eu ver quem tá mandando WhatsApp pra gente. Não pode parar, né? A Rosângela tá na sintonia. A Bianca, a Luana, a Neide, a Edmária Aparecida, grande beijo pra você. A Maria Eugênia. Alô, Benildo, também tá acompanhando o nosso programa. Aquele abraço. Daqui a pouquinho tem mais alôs.
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1: Que bom que você tá curtindo a nossa rádio. Fica aí, eu volto já.
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3: 2:22.
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3: 2:23. 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
5: E vamos lá, fique ligado, viu? Porque tem muito sucesso pra você por aqui.
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5: Essa é a trilha sonora da sua programação. Vamos lá, continua.

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0: coisa boa, coisa maravilhosa é saber que você tá junto com a gente acompanhando o nosso programa. E uma das coisas que eu mais gosto aqui na nossa programação é justamente isso, é enviar aquele abraço, é enviar aquele alô para quem tá acompanhando o nosso programa. Então vamos lá? Quem tá comigo é a Neide, grande beijo, Neide tá em casa, Yara Vieira também, diz que tá adorando a programação, obrigado Yara. O Adriano também tá junto com a gente, valeu. Alô Carlos Silva, Carolina e Paulo também na sintonia, Elinete Santos, grande beijo para você, a Cidinha Torres também, a Cidinha tá acompanhando a gente lá do salão de cabeleireiro dela. Muito obrigado pelo carinho, Cidinha. Daqui a pouquinho tem mais alô pra moçadinha, tá bom?
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3: 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Uma mensagem
4: para você.
5: 2h53. 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
3: 2:56.
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0: a música mais gostosa no seu rádio. Obrigado pela audiência. Continue participando aí através do WhatsApp, porque daqui a pouquinho vai rolar aquele salve. Daqui a pouquinho vai rolar aquele alô pra quem tá acompanhando a nossa programação. Obrigado aí pela audiência. Vamos lá, a música continua.
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0: musicão, né? Pra quem tá pedindo aí, obrigado pelo carinho, pra quem tá acompanhando o nosso programa aí, valeu. Alô, Geninho Fernandes, um abraço. A Zileia Barros também, a Flávia Santos, Roséia está na sintonia, a Elaine, Roseli. Alô, Tânia, obrigado pelo carinho, daqui a pouquinho tem mais alôzinho.
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0: No próximo bloco, eu vou te contar uma notícia, não sai daí não.
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2: 10h25.
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0: 6h28.
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5: Após um AVC, uma idosa de 97 anos dá looping em avião, bate recorde e ajuda o hospital que a salvou, hein? Eita, é doido, deixa eu ver aqui. Que vovó corajosa, 97 anos, bateu recorde mundial ao encarar um looping presa, amarrada em cima da asa de um avião a aproximadamente 225 km por hora. Como feito, a britânica Beth Bromage, ela se tornou novamente a mulher mais velha a realizar acrobacia aérea. Ela bateu o próprio recorde em Cirencester, na Inglaterra, e usou o peito para poder ajudar pessoas. A aventura foi na terça-feira, dia 4, e ganhou mais significado porque a dona Beth sofreu um AVC em agosto de 2025 e decidiu usar esse novo desafio para poder arrecadar dinheiro e ajudar a unidade do General Hospital que cuidou dela. Eu ficaria entediada com a vida se não fizesse isso, disse ela. Na modalidade conhecida como wing walking, a pessoa ela permanece em pé e presa por equipamentos de segurança sobre a asa superior de um biplano. Mais do que o voo, o que mais impressionou foi o looping que o avião deu com a dona Beth lá em cima, a 225 km por hora. Esse tipo de modalidade nos Estados Unidos é muito comum para quem gosta de fazer show aéreo, né? Shows aéreos e tal. E, cara, e ela fez mesmo, rapaz. Que é isso, hein? Corajosa.
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5: Vamos lá, sequência de músicas por aqui. Não para.

aquela música maravilhosa que você gosta, rola aqui na nossa programação. Nosso muito obrigado pelo seu carinho, pela sua audiência. Continue pedindo a tua aí através do nosso WhatsApp. Daqui a pouquinho a gente vai mandar aquele alô pra galera toda que tá na sintonia aí. E claro, sua canção também rola aqui na nossa programação, né? Muito bom saber que você tá aí. Esteja você em casa, no seu trabalho, esteja você aí dando uma caroninha pra gente no teu carro.

0: coisa boa, que coisa maravilhosa. Ana Silva, grande beijo pra você. Vamos mandar alôzinhos pra quem tá na sintonia. Maria Helena também. Alô, Socorro. A Maria do Socorro, né? Tá na sintonia junto com a gente. Obrigado pelo carinho. A Franciele Santos também. A Lucilene Vieira. Alô, Maria da Luz. Grande beijo pra você. A Fátima Castilho também tá acompanhando aí o nosso programa. Obrigado, viu?
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1: 104.
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4: 3:56.
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6: 3:58.
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8: Programação sensacional pra você que tá curtindo aí a gente. Nosso muito obrigado pela sua audiência. Já participou do programa? Manda o WhatsApp aí pra rádio, fica à vontade. Daqui a pouquinho a gente vai mandar aquele super alô pra todo mundo aí na sintonia. Pede sua música, manda abraço, mostra que você tá na sintonia. Se você ainda não acessou as nossas páginas nas redes sociais, acesse e participe também. Dá um like lá pra gente, siga a gente nas nossas redes sociais. Vamos lá, a programação segue.
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8: Vamos lá, conferindo aí a nossa programação. Segue.

aquela música que você gosta na melhor programação do seu rádio. Você participa, você pede, a gente, né, vai anotando aqui os pedidos musicais, mandando para o programador e a qualquer momento rola na nossa programação. Vamos nessa, a música continua.

0: É Matheus Vaz.
1: Mais alôs e mais músicas. E alôs também, né? Que não pode faltar pra você. Alô, Maria Tereza, grande beijo. A Luísa Ramos também tá na sintonia. André de Oliveira, obrigado. A Natália. A Mariana também, grande beijo pra você. Alô, Selma, obrigado pela sintonia. A Marina Helena. Alô, Josiane, grande beijo pra você. Daqui a pouquinho tem mais alôs. Peraí, volto já com a sua trilha sonora.
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3: 4:24.
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3: Sextou, bebê. Fim de semana tá aí, dia 7 de agosto. No ar, a partir de agora, mais um Babados e Fofocas. Hoje acaba aquela sessão, né? A maratona.
4: Hoje acaba, Fernando. Nossa última diquinha utilizando aí o vinagre de álcool.
3: Parabéns, então. Vamos para a primeira fofoca.

0: qual a apresentadora comentou, né, o impacto desse cenário na vida dela. Ao relembrar momentos em que refletiu sobre a possibilidade de viver no exterior, a Xuxa afirmou que a ideia chegou a ser considerada. Olha, teve alguns momentos da minha vida que eu pensei nisso daí. Já pensei em morar fora, né? Durante a conversa, a apresentadora explicou que a sua preocupação está relacionada à disseminação de discursos preconceituosos, né? Olha, porque eu vejo muita gente saindo dos esgotos, dos buracos, dos armários sujos, imundos, levantando bandeiras ridículas, dizendo que a mulher não pode falar, não pode votar, não pode ser feliz, né? É, que a Xuxa tem pacto. Segundo ela, né, esse cenário fez com que em alguns momentos ela tivesse essa vontade, né, de se afastar completamente. Ela disse, olha, tem uns dias que eu falo, nave, desce aí e me leva embora mesmo, porque eu acho que eu não sou desse planeta não. Porque essas palavras, sei lá, não deviam nunca existir, né? E essas pessoas existem, né? Existem palavras, né? Então me dá uma vontade, às vezes, de sumir, é o que disse a Xuxa.
1: Já tem mais uma pra você, tá bom? Fique na sintonia, vamos lá, o programa continua.

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0: Babados e fofocas no ar na tua sexta-feira. Bom final de semana. E aí, Gi, daqui a pouquinho a dica do dia pra hoje.
1: Isso, Fernando. A gente vai finalizar a nossa sequência de diquinhas utilizando vinagre hoje.
0: Boa.

0: Mais músicas e mais informações pra vocês. Esse é o nosso Babados e Fofocas, mais fofoquinha.
1: Tô aqui no Movimento Country, o cantor sertanejo Gustavo Lima, né? Ele é conhecido pelo tamanho dos shows, os hits sertanejos, né? E também pela imagem de embaixador construída ao longo, né, dos anos. Fora os palcos, ele mantém um patrimônio rural, gente, ligado, né? É, que desperta curiosidade. Uma fazenda no Mato Grosso que aparece em reportagens com valor estimado a 275 milhões de reais. Essa propriedade, ela é descrita como uma área de mais de 39 mil hectares produtivos, estrutura para cultivo de grãos, criação de gado e logística própria. Os números impressionam, né? Porque colocam um suposto investimento em uma escala rara, até mesmo entre as celebridades que mantêm fazendas, aras, né? E negócios ali do agro, gente. O Gustavo Lima, segundo diz aqui, né, o Movimento Country, é o magnata do agro.
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3: Isso é mais um sucesso? Natanzinho.

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1: 4:53.
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1: 3:56.
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9: Bora lá, vamos dando sequência ao nosso programa. Bom final de semana pra você.
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9: Mais informações, manda mais uma, Gi.
11: Tô aqui no Entretei Spin-off. O Brad Pitt pediu à Justiça dos Estados Unidos documentos relacionados ao rendimento de Angelina Jolie, né? Com filmes realizados após a separação. A solicitação faz parte.

0: do processo envolvendo, né, Chantal Miraval, propriedade adquirida pelo casal, né, pelo ex-casal, então, na França. De acordo com documentos obtidos pela US Eakley, os advogados do ator buscam informações financeiras posteriores a 2016, principalmente ali entre 2017 e 2019. A equipe jurídica esclareceu que não pretende acessar todos os demonstrativos de lucro da artista, mas dados capazes de indicar aí as receitas de produções e pagamentos recebidos por ela no período, né? E por que que o Brad quer isso aí? A defesa do Brad Pitt argumenta que os registros financeiros podem ajudar a contextualizar declarações apresentadas por ela no processo. A atriz afirmou que praticamente interrompeu a carreira e abriu mão de anos de remuneração, né? Após o fim do relacionamento. E ele quer provar totalmente o contrário.
1: Boa! A gente vai trazer mais uma já. Vamos de música?
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0: música que você gosta rola aqui no Babados e Fofocas. Minha senhora, hoje acaba aquela maratona sobre todos os que você pode fazer com vinagre. E eu acho que ainda vai ficar mais coisa pra trás, né?
1: Vai ficar algumas coisas pra trás, Fernando. Mas aí depois a gente vai falando esporadicamente pra não ficar muito cansativo, né? E segunda-feira eu invento outra moda pra trazer aí pro pessoal.
0: Boa, vamos lá, o programa continua.

0: mais músicas pra você, menos intervalos, que bom que você tá junto com a gente, mais informações também, manda mais uma, Gi.
1: Ai, ai, ai, não sei se essa matéria tá meio tendenciosa ou não, tô no entretenimento do R7, tá? Na aba da Fabiola, e olha, o Bruno Gagliasso mostra que só é militante na internet ao dar chilique por causa de fast food, esse é o título da matéria, não é eu que tô falando não, quem tá falando aqui é a Fabiola, tá? Na aba de entretenimento do R7, e tem gente que escolhe as batalhas, né? Bruno Gagliasso, pelo visto, resolveu comprar uma briga por causa de 10 minutos. Tô lendo, viu, gente? O ator foi às redes sociais reclamar que uma unidade do McDonald's teria encerrado o atendimento um pouco antes do horário informado. Eu vi esse vídeo. Quando ele fala, você pensa, poxa, fechou uma hora mais cedo, né? Fechou 2 horas mais cedo. O problema é que fechou 10 minutos, né? Ele fez vídeo, expôs a loja e deu a entender que havia sido vítima de uma grande injustiça, né? E aí, o que aconteceu é que dessa vez o roteiro não saiu como ele estava imaginando. Em vez de uma chuva de apoio, o Bruno levou uma invertida daquelas e, convenhamos, não era difícil de prever, né? Enquanto ele reclamava porque ficou sem o lanche dele, muita gente lembrou que do outro lado do balcão existem funcionários que precisam fechar a loja, bater o ponto e, muitas vezes, correr para não perder o último ônibus. Gente, a loja fechou 10 minutos antes, né? O que torna ali a situação ainda mais curiosa é que ele, né, sempre foi uma figura pública muito ativa em pautas políticas, sociais, defende temas como direitos humanos, meio ambiente, direito dos trabalhadores, o fim da escala, né? Ele pediu o fim da escala 6x1 por comprometer o emprego de funcionários que precisam, né, do MEC antes das 23 horas em ponto pra não perder o ônibus. O que, que é 10 minutos pra quem tá ali contra a escala, quer que a escala 6x1 caia? Teve uma pessoa que disparou, olha, 10 minutos pode significar perder o último ônibus pra casa e agora, por sua culpa, pode significar perder o emprego. Parabéns, né? Olha, cobrar é um direito, né, de qualquer consumidor. Agora, fazer tempestade por causa de 10 minutos soa mais como um ataque de impaciência mimado do que como uma reclamação realmente revelante, segundo a Fabiola, né? Eu quero saber o que vocês acham dessa história. Eu confesso, quando assisti o vídeo, falei, nossa, fechou 1 hora antes, 2 horas antes, igual eu comentei com vocês, né? Ai, gente, era só 10 minutos. Era 10 minutinhos, gente. Era 10h50 da noite. O negócio era pra fechar às 11 horas. Provavelmente os funcionários juntaram tudo ali e fechou. Ai, gente, eu vou te contar, viu?
0: Mais informações pra você já, já.
2: Ô, gente, não sai daí não, viu? Na sequência tem mais trilha sonora pra você.
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4: É Kevinho, Léo Santana e Kevinho.
5: Você acredita, Kevinho?
4: É

0: Você vai precisar, viu? Muito obrigado, cara. Que honra. 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
1: 5 horas e 17 minutos.

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3: 5:23. 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
3: 5:25.
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9: Vamos seguindo com o nosso programa do seu final de semana. Bora, vamos fofocar?
10: Tô aqui no Ofuxico e o cantor Leonardo comprou 60 porcos, né? Entre eles algumas fêmeas grávidas. E aí ele tinha que realizar o pagamento, né? Na noite do último dia 5, 2 dias após o prazo previsto. No entanto, a transferência bancária acabou rendendo um momento descontraído do lado da esposa dele, da Poliana, né? Enquanto permanecia deitado na cama com a Poliana, o Leonardo tentou concluir o pagamento por Pix, né? Ele precisava pagar os porcos que ele comprou. Contudo, o sertanejo encontrou dificuldade pra finalizar a operação e resolveu brincar com a situação. Olha, eu vou pedir ajuda aos universitários. Não tá fácil, disse ele bem humorado, né? No último dia 11, o Leonardo comemorou o fato de finalmente conseguir fazer transferências por Pix. Gente, assim que aprendeu a usar a ferramenta, ele telefonou pra Poliana pra dividir a novidade. A influenciadora reagiu com muito bom humor a descobrir que o marido já conseguia realizar operações bancárias pelo celular, né? A esposa do artista explicou que evitou ensinar o cantor a utilizar o recurso por muito tempo porque conhecia bem o comportamento que ele teria quando passasse a fazer transferência sozinho, né? Olha, tudo que eu não queria aconteceu. Até hoje segurei pra não ensinar ele a fazer, porque já o conheço. Algum excomungado abriu a conta pra ele e ensinou. Eu tô com a cabeça quente. Será que o Leonardo vai sair distribuindo Pix por aí, gente?
9: Olha aí, tá vendo? Já tem mais uma. Vamos de música. Olha o brilho.

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1: Pois é, tudo que é bom dura pouco, né? E o tempo tá passando tão rápido que até a hora do programa passa também. Chegamos ao final de mais uma hora, de mais um Babados e Fofocas, e agora a Gi vai trazer pra gente a dica do dia. Fala aí, Gi.
2: Bora finalizar com chave de ouro, então, a nossa semana e as nossas diquinhas utilizando o vinagre de álcool, tá? Eu confesso que eu ainda tinha mais algumas, mas assim, pra não ficar muito maçante, a gente finaliza hoje, semana que vem a gente traz outras dicas, e intercalando, eu sempre vou estar trazendo uma diquinha de vinagre, assim como eu sempre vou estar trazendo uma diquinha de bicarbonato, de acetona, que são coisas assim baratinhas e que realmente funciona. E a dica de hoje é como limpar o micro-ondas sem esfregar e sem esforço. Qual que é a dica, Gi? Se o micro-ondas tá engordurado, tá com respingos de molho ressecado, né? Você vai colocar dentro dele uma tigela, que pode ir ao micro-ondas, né? Própria ali pra micro-ondas, com uma xícara de água e meia xícara de vinagre branco. Esse de álcool mesmo, baratinho. Vai ligar na potência máxima aí por 5 minutos. Quando desligar, espera mais 3 minutinhos ali sem abrir a porta, tá? Depois basta passar um pano seco por dentro. Toda a sujeira vai deslizar assim como mágica. Por que que isso funciona, gente? O aquecimento, ele faz com que a mistura de água e vinagre evapore, criando como se fosse uma sauna ali, uma sauna ácida dentro do aparelho, né? Do micro-ondas. E aí esse vapor ácido acético, né? De ácido acético, ele amolece a gordura queimada e também o molho, os requisitos que estão secos ali, grudados nas paredes do micro-ondas, né? Soltando tudo sem precisar usar bucha, nem saponáceos, nem esfregar. Só passando um paninho de leve. Essa dica é sensacional. Claro que também, de brinde, elimina mau cheiro, né? O odor.
1: Boa, boa, boa, boa. Vai deixar saudades as dicas, né?
2: Não, não vai deixar saudade, não. Segunda-feira a gente tem dica diferente, tá? A gente finalizou as dicas com o vinagre de álcool. Mas isso não quer dizer que aí, no futuro próximo, né? A gente não traga alguma diquinha utilizando ele, até porque ele é um coringa aqui no nosso programa.
1: Boa, bom final de semana pra você.
2: Valeu.
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0: amigas, por tua presença, amiga. Obrigada pela proteção, pelos abraços cansados ao final do dia para que nada me faltasse. Obrigada por muitas vezes abdicar dos seus sonhos para realizar os meus. Obrigada simplesmente por existir e por ser meu pai. Amo muito você. Nesse Dia dos Pais, aproveite esse momento com o seu pai. Uma mensagem para você.
1: 5:53.
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5: 5 horas e 56 minutos.
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7: Coisa boa, coisa maravilhosa, já estamos de volta. Prazer, eu sou Fernando Leme e desejo só o melhor pra você. Tá na hora.
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7: Pois é, meus amigos, você não encontra a vida feliz, você a cria. Existe uma verdade que muitas pessoas demoram pra aceitar. A felicidade, ela não é um lugar onde se chega. E nem um estado permanente, ela é construída. A vida por si só, ela não entrega a felicidade pronta. Ela oferece desafios, perdas, conquistas, encontros e recomeços. É a maneira como você escolhe viver cada momento que cria os instantes felizes. A realidade, ela pode parecer dura, mas ela também é libertadora. Não espere que um emprego perfeito, uma conta bancária cheia ou alguém especial tragam felicidade definitiva. Nada disso permanece igual para sempre. A felicidade, ela nasce nas pequenas vitórias, de um abraço sincero, de uma conversa, de um sonho realizado, de uma meta alcançada, de um amanhecer em paz ou da gratidão por aquilo que você já possui. E quando ela chegar, viva intensamente. Aproveita cada segundo dela, porque esses momentos, eles são passageiros. Assim como as dificuldades não duram para sempre também, a felicidade também segue seu ciclo. Ela vem, ela ilumina a vida e depois ela dá lugar a novos desafios. Mas isso não é motivo para tristeza. Pelo contrário, significa que você vai ter inúmeras oportunidades de criar novos motivos para sorrir. Claro, problemas a gente tem todos os dias e são maiores que felicidade. São mais tempos

o que é felicidade. Então você não pode passar a vida procurando a felicidade como quem procura um tesouro escondido. Você vai construir a felicidade todos os dias que você se levantar para mais um dia de trabalho, com suas atitudes, seus relacionamentos, a sua fé, seus valores e as suas escolhas. Afinal, quem aprende a criar a própria felicidade acaba descobrindo que a verdadeira riqueza não está em viver feliz o tempo todo, mas em nunca perder a capacidade de voltar a ser feliz.

que é uma atrás da outra, menos intervalos, mais música boa, muita informação do Brasil e do mundo, muitos alôs também. Vai mandando seu WhatsApp aí pra gente. Aqui você fica muito bem informado e ouvindo a melhor programação musical. E a música não para. Vamos lá.

0: vamos lá, tá na hora de mandar aquele alô bacana pra sim, pra quem tá na sintonia, curtindo aí a nossa programação, muita música boa e os seus alôs através do nosso WhatsApp também. Alô, Suzana, a Mari também tá acompanhando o nosso programa, obrigado pelo carinho. Alô, Maurício, a Alina, alô, Maria Silva, valeu. O Diego Moreira também tá acompanhando a gente, a Mari Augusta, um beijo, já já tem mais.
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0: Para curtir aquele intervalo e aproveitar as super ofertas dos nossos patrocinadores. E eu já volto.

0: 8:19.
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2: 6:25. 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

0: 6:28.
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2: Chefinho dos sonhos, hein? Um patrão doou uma empresa aos seus funcionários que o ajudaram a tirá-la da falência e surpreendeu o mercado com a decisão. Ele recusou propostas milionárias. O nome desse empresário generou

milhões de reais por ano e ele transferiu o controle acionário para um fundo permanente. Tudo para que a empresa não possa ser vendida, né? E que permaneça sendo administrada em benefício dos funcionários. A comunidade, da comunidade e também de projetos sociais. Quem tem a sorte de estar em posição de ajudar os outros recebe um verdadeiro presente por poder fazer isso, disse ele em uma entrevista à revista chamada Fortune, lá dos Estados Unidos. Que legal, né, cara? 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E vamos lá, porque por aqui é só música boa.

dia maravilhoso e que dia sensacional. Porque você tá aí acompanhando a nossa programação. Nosso muito obrigado pela sua audiência. É muito bom saber que tem assim, ó, um monte de gente ouvindo a gente por toda a cidade. Obrigado pelo carinho, muito obrigado pela sua sintonia. Vamos nessa, a música não para.

0: aí, mandou o seu alôzinho pra nossa programação. Que bom, porque agora a gente vai registrar as participações aí. Meu amigo Ricardo tá na sintonia também, o Guilherme. Alô, Graziele, a Dayana, ambas no trabalho acompanhando o nosso programa. Leonardo Félix, obrigado pelo carinho. A Conceição também, Ana Lúcia, a Juliana Morgado, obrigado pelo carinho, obrigado pela sintonia.
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0: A emoção toma conta, gente! Boa noite, São Paulo!
1: Boa noite, galera!
0: Boa noite, Brasil!

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12: Nunca é tarde para realizar um sonho, né? Um casal idoso comprou o primeiro carro zero da vida, depois de anos de trabalho, dedicação e cumplicidade. E finalmente eles saíram dirigindo o Jeep Compass novinho dos sonhos. E o mais bonito é a pose da idosa, encostada na frente do carro com os braços abertos e as pernas cruzadas. De voo, comentou um seguidor. A entrega foi registrada pelo consultor de vendas, Alexander Júnior, e as fotos viralizaram nas redes sociais com mais de 68 mil curtidas. O vendedor, que é do Rio de Janeiro, não divulgou o nome nem a idade do casal. Mesmo assim, os dois encantaram seguidores com pequenos detalhes da entrega. Olha aí, cara. Bacana. A cena renovou a esperança de muita gente. Entre as mensagens, uma internauta disse: vazou eu e meu marido quando quitaram o financiamento de 60 vezes. Olha aí, cara. Bem legal, hein?
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12: Respira fundo aí, curte o que vem agora, porque é só música boa.
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sensacional, tá vendo aí, né? Só musicão pra quem tá acompanhando a nossa programação nesse dia maravilhoso. Continue participando da nossa programação, porque daqui a pouquinho eu vou mandar aquele alô sensacional pra você. Vamos lá, a música continua.

0: E vamos seguindo por aqui com aquela programação sensacional, né? Obrigado pelo carinho. A Sônia Brandão tá junto com a gente, valeu. A Miralva Gomes também, o Renato, a Fabi. Alô, Maria da Penha, grande beijo pra você, o Cícero Santos. Alô, Jaqueline Pantoja.
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2: Brasil. 7h29.
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2: 7h32.
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12: Boa tarde a todos de Água Boa e vizinhança. Agora começa o especial sertanejo pela Liberdade FM 104,9. Eu sou Jean Martinazzo e vou estar ao seu lado com os hits mais queridos do sertanejo. Você já faz parte do nosso show da Liberdade FM. Contate-nos pelo WhatsApp, pelo 66 3468 1200. Escolha a trilha sonora do seu dia, envie o seu cumprimento e fale pra gente de onde que você está escutando. Não perca nenhuma novidade, siga-nos nas redes sociais, no Face, lá no Facebook, procure por Liberdade FM 104.9 e no Instagram, @liberdade104.9fm, para você ficar por dentro de tudo que acontece na sua rádio favorita. O nosso especial sertanejo está rolando, então aumente o som, porque aqui tá na Liberdade, tá bom demais.

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0: prazer enorme contar com a sua sintonia aqui na Liberdade FM. Então fique ligado que em breve o Especial Sertanejo volta com tudo, trazendo as melhores músicas para você. Não deixe de enviar o seu recado, abraçar na equipe e participar pelo WhatsApp também no 66-3468-1200. E siga também a gente já nas redes sociais, no Insta, @liberdade104.9fm e no Face, @liberdadefm104.9. Em breve tem mais sertanejo para sua diversão aqui com a gente.
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2: 7:57.
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1: 8 horas.
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3: 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Retornamos ao Especial Sertanejo. Muita gratidão por estar aqui conosco e por manter essa vibração sensacional. Prepare-se, aumente o som, porque o que vem aí, a sequência, você vai adorar. E o ritmo sertanejo segue firme e forte. Aproxime-se, porque tem aquele hit sertanejo que vai animar a sua vibração. 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
1: Começando pela política, o Carter Center, uma instituição internacional com longa experiência em observação eleitoral pelo mundo, comunicou oficialmente que não vai mais acompanhar as eleições gerais de 2026 no Brasil. Essa decisão é um ponto de destaque e vem gerando bastante repercussão no cenário político do país. A organização, que já esteve presente em outros pleitos nacionais, optou por se retirar.

continue sintonizado e curtindo o melhor do especial sertanejo, trazendo os hits que fazem a sua companhia ser ainda mais especial. E seguimos com a nossa programação especial exatamente como você prefere. Segura o coração, porque vem mais uma seleção de músicas incríveis pra você. Tá na liberdade, tá bom demais.

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1: Acolhendo todos os profissionais liberais, a sua presença é sentida aqui conosco. Seguimos até às 19 horas ao som da boa música sertaneja. Está na liberdade, está excelente.
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0: alegria ter você conosco acompanhando a Liberdade FM. Fique por aqui, porque em breve o Especial Sertanejo segue com mais sucessos para alegrar o seu dia. Deixe seu recado e mande um abraço. Interaja conosco via WhatsApp 6634681200 e siga-nos nas redes sociais. Estamos no Instagram @liberdade104.9fm e no Facebook Liberdade FM 104.9. Fique ligado que já já tem mais música sertaneja para você curtir.
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3: T25. 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
3: T29.
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de novo, trazendo o especial sertanejo. É sempre um prazer ter a sua presença nessa seleção feita especialmente pra você. Então prepare-se, pois a sequência de sucessos não para. E agora uma canção especial pra mexer com os sentimentos e deixar a sintonia perfeita. 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

seleção de tirar o chapéu, hein? Continuamos com mais modão e sucessos que fazem o especial sertanejo ainda mais especial. Aumente o som, porque vem mais um hit que é pura alegria pra cantar junto e aproveitar no último volume. 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Tá bom demais.

0: O sertanejo segue vibrante por aqui na 104.9. Vamos pausar por um momento e voltamos em seguida com muito mais pra você. No especial sertanejo ainda rolam muitas músicas excelentes. Entre em contato conosco, arroba Liberdade 104.9 FM, 6634-68-1200, Liberdade FM 104.9. Tá na Liberdade, tá bom demais.
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0: aqui na briga, por tua presença, amiga. Obrigada pela proteção, pelos abraços cansados ao final do dia para que nada me faltasse. Obrigada por muitas vezes abdicar dos seus sonhos para realizar os meus. Obrigada simplesmente por existir e por ser meu pai. Amo muito você. Nesse Dia dos Pais, aproveite esse momento com o seu pai. Uma mensagem da
1: hora certa. 8h57.
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3: Oito e Rádio 20. Nesta hora do Ângelus, queremos rezar juntos. O anjo do Senhor anunciou a Maria e ela concebeu do Espírito Santo. Ave Maria, cheia de graça, Senhor é convosco. Bendita sois vós entre as mulheres e bendito é o fruto do vosso ventre, Jesus. Santa Maria, Mãe de Deus, rogai por nós, pecadores, agora e na hora de nossa morte. Amém. Eis aqui a escrava do Senhor, faça-se em mim segundo a vossa palavra. Ave Maria, cheia de graça, Senhor é convosco. Bendita sois vós entre as mulheres e bendito é o fruto do vosso ventre, Jesus. Santa Maria, Mãe de Deus, rogai por nós, pecadores, agora e na hora de nossa morte. Amém. E o Verbo divino se encarnou e habitou entre nós. Ave Maria, cheia de graça, o Senhor é convosco. Bendita sois vós entre as mulheres e bendito é o fruto do vosso ventre, Jesus. Santa Maria, Mãe de Deus, rogai por nós, pecadores, agora e na hora de nossa morte. Amém. Rogai por nós, Santa Mãe de Deus, para que sejamos dignos das promessas de Cristo. Oremos. Infundi no nosso espírito a vossa graça, ó Pai. Vós que na anunciação do anjo nos revelastes a encarnação do vosso Filho, pela sua paixão e cruz, conduzi-nos à glória da ressurreição. Por Cristo nosso Senhor. Amém. Glória ao Pai, ao Filho e ao Espírito Santo, como era no princípio, agora e sempre. Amém. Evangelho de Jesus Cristo segundo Mateus. Naquele tempo, apresentaram a Jesus um homem mudo que estava possuído pelo demônio. Quando o demônio foi expulso, o mudo começou a falar. As multidões ficaram admiradas e diziam: nunca se viu coisa igual em Israel. Os fariseus, porém, diziam: é pelo chefe dos demônios que ele expulsa os demônios. Jesus percorria todas as cidades e povoados, ensinando em suas sinagogas, pregando o evangelho do reino e curando todo tipo de doença e enfermidade. Vendo Jesus as multidões, compadeceu-se delas porque estavam cansadas e abatidas, como ovelhas que não têm pastor. Então disse aos discípulos: a messe é grande, mas os trabalhadores são poucos. Pedi, pois, ao dono da messe que envie trabalhadores para sua colheita.